como disse anteriormente, New Cumbia nesta emissão com esta Pantera del Amor, segundo tema do álbum Fieras, lançado em maio da dupla colombiana-alemã Cósmica Bandida. E já a seguir voltaremos a lançamentos de Latintrónica do mês de julho.

Estamos com o remix de Mitsumena a Taro, parte de La Danza Remixes, ao recém-lançado EP de remixes a temas de La Danza, álbum do ano passado dos peruanos Nova Lima. Depois ouviremos uma das novas do produtor libanês-australiano DJ Plead.

Esta é Se Tocou, a segunda faixa de Please, álbum editado em junho pela Small Town Super Sound. É com esta eletrónica mais sombria que nos preparamos para uma mais animada. Vem aí o destaque a Summer Walk, de Louis Hoffman, produtor francês de uma eletrónica mais upbeat. Esta sua nova compilação reforça ainda mais essa identidade musical, onde se misturam French touch do house, da disco e do synth-pop. Summer Walk tem 13 faixas, saiu pela UMG Recordings, ao contrário de praticamente todos os lançamentos de Louis Hoffman, que são editados pela Profil de Face. Aliás, os lançamentos originais de todos os temas desta compilação têm esse selo, inclusivamente o mais recente, que é esta que já estamos a ouvir, chama-se Brazilian Walk. Esta Brazilian Walk saiu como single poucos dias antes de Summer Walk, compilação de que ouviremos a seguir as faixas 2 e 5, respectivamente Las Bañistas, original do álbum Sonic Poems de 2022, e depois Seoul Disco Night, original da Seoul Mixtape, editada no ano passado.

Seoul Disco Night, original da mixtape Seoul Mixtape, lançada no ano passado. Já a próxima foi originalmente lançada neste ano.

Esta é a batida de Electronicity, originalmente um dos singles de 50 Kilowatts, álbum editado em abril e que aqui foi escolhida pelo próprio para ser a décima faixa de Summerwalk, a compilação varonil da carreira a solo deste produtor e músico parisiense. E digo carreira a solo porque Lewis Hoffman tem também assinado remixes e até produções para outros artistas. É um pouco essa a faceta que exploraremos já a seguir. Primeiro com o seu remix de 2022, a Chuchu, original dos franco-brasileiros PPJ, e depois mantendo a ligação ao Brasil com a curta faixa de 2023, SP, de Chanel.

Assim de São Paulo, SP de Chanel, produzida por Louis Hoffman, e agora sim largamos mão do parisiense que esteve hoje em destaque. Estamos agora com esta Afrodisco de Tiger Balm e Ed Aziz.

a terminar esta Afro Disco de Tiger Balm com o keniano Ed Aziz, que é a sétima faixa do álbum Bubblegum Discos, editado em junho pela Ubiquity Recordings. Saindo desse regresso aos álbuns da britânica Tiger Balm, mantém-se uma certa influência revivalista da disco nesta fase final da emissão. Também se ouviu uns toques da disco em algumas das faixas do destaque à compilação Summer Walk. Foi essa compilação varanil lançada recentemente pelo parisiense Louis Hoffman que esteve em destaque. E agora voltamos à Itália, já passámos por este país nesta emissão, mas agora em modo Italo-disco, que bem acompanha o verão, apesar de Onda Biloba ter sido lançado em janeiro deste ano. Esse é o nome do álbum do napolitano que assina como Udemani, onde entra esta Mi Amor como terceira faixa. E assim me despeço de vocês com uma emissão bem varanil. O meu nome é Eduardo Antunes, fiquem desse lado com a Rook, que eu volto com o Maldito Morrito em breve. Até lá, divirtam-se e fiquem bem.

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Acabamos de escutar o terceiro andamento Allegro Moderato ma Risoluto da sonata para flauta, viola e harpa do compositor Claude Debussy, interpretado pelo trio Debussy de Paris, com Jacques Royer na flauta, David Binder na viola e Francis Pierre na harpa. A partir das 2 da manhã vamos escutar a Opus número 12 da coleção Tout Espoir est Perdu para a bateria de 8 peças, guitarra distorcida e caixotes de lixo amplificados, interpretada pelo grupo de 9 virtuosos Sipcota.

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0: aqui a pensar, será que eles vão demorar muito tempo a perceber que o logo de Scalp é uma torre tombada numa de...
1: Viemos derrubar-lhes o Império.
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1: Já são 6!
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1: Muito boa tarde, 107.9 RUC.pt, dose diária de música portuguesa para ninguém ressacar. Ficamos até bem perto das 8 da noite aqui na antena da Rádio Universidade de Coimbra. Começamos por um lado mais eletrónico e vamos até ao 26º disco de Sci-Fi Industries, o projeto de Luís Van Seixas, agora radicado nos Estados Unidos, para escutarmos a faixa Diminuendo. Depois voltamos ao disco de Alex FX, a banda sonora que criou para The Passion of Joan of Arc, um filme mudo, um filme antigo, um clássico, mostrado com música original de Alex FX. Vamos para a faixa que se intitula Turn Point. Deixem-se ficar desse lado. Tenham um bom final de tarde na companhia da RUC.

19 com 11 minutos, abrimos o Santos da Casa com Sci-Fi Industries, diminuindo ainda o som para AlexFX, a Turnpoint. A seguir a dupla RG Mix Foil to Fight, às vezes lá no meu monte. Depois juntamos os irmãos Rui Eduardo Paes e Carlos Paes, os velhinhos astronauta desaparecido, que estão outra vez por aí com um disco novo pela Antidemocracia. Vamos à faixa Começar, com voz de Antonina Artaud.

para trás havíamos ficado com RG Miss Fuel to Fight, às vezes lá no meu monte, ainda à escuta para os velhinhos astronauta desaparecido, como está, com a voz de Antonina Artaud. Vamos para mais sons que nos chegam através do catálogo da Antiga Democracia, primeiro Jesuíno, Hollywood, depois After Void, Negative Space, parte 2. After Void, que nos chegam da Covilhã. Logo depois, o que nos chega são os destaques da semana de emissão do Santos da Casa e mudamos de sons.

After Void, o som para a faixa Negative Space. Antes, o tema Holy Food, por Jesuíno. Já passam quase 5 minutos da meia hora, da hora completa de som nacional na RUC. É tempo para irmos aos destaques da semana de emissão do Santos da Casa e virar aqui o som nesta emissão. Primeiro, a recordação para Levantar do Chão, álbum datado de 2022, dos Retimbrara. Para hoje, a faixa que o abre, Vai Não Vai. Quanto ao nosso Santo no Altar, tema que roda todos os dias por aqui, Alice Boa Vista e a faixa Boa Nova.

Destaques da semana, dimissão do Santos da Casa. Acabamos de escutar o nosso Santo no Altar, pertence a Lixo Boa Vista, Boa Nova. Para trás fomos até 2020 para o trabalho Levantar do Chão, dos Retimbrar, e para hoje a escuta de Vai, Não Vai. A seguir, quem vem é Litu, Assim Assim. Depois vamos até Romeu Bairros, um dos grandes concertos que ficam na memória do Bons Sons deste ano. Vamos ao tema que deu a conhecer Romeu Bairros, a faixa Jacinta. Mas para já, vamos até Assim Assim para o Litu. O quê?

bairros a faixa Jacinta. Antes havíamos escutado Litu, assim assim. No meu bairro a faixa Jacinta. Antes havíamos escutado Litu, assim assim. Vamos

Estamos a chegar ao fim de mais um Santos da Casa na RUC. A voz de Amy Curl, Mirandum, trabalho pastoral, antes luta livre, Nossa Senhora da Malveira. Vamos deixar com o trabalho B, Cara de Espelho, D de denúncia, e a denúncia que eu posso fazer é que amanhã vou estar por aqui à mesma hora para vos trazer música portuguesa. Não saiam da sintonia do 107.9 ou RUC.pt e juízo na cabeça.

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1: Muito bom dia, são 10 da manhã. É tempo de atualizar a informação na antena da Rádio Universidade de Coimbra ou em RUC.pt. Fique desse lado. A Universidade de Coimbra recebeu 3.864 novos estudantes colocados na primeira fase do concurso nacional de acesso ao ensino superior. É o maior número de novos alunos alguma vez registado pela instituição através do concurso. Foram ocupadas 98,4% das vagas disponíveis, uma das taxas mais altas de sempre na Universidade de Coimbra e a melhor a nível nacional fora das áreas metropolitanas de Lisboa e do Porto. 8 das 9 unidades orgânicas da Universidade ficaram totalmente preenchidas. Também o índice de atratividade aumentou de forma significativa. O valor chegou a 1,27%, o que significa que, em média, houve 127 candidatos a entrar na primeira opção por cada 100 vagas disponíveis. É o valor mais elevado da última década, depois de ter sido de 1,13 em 2024 e de 0,97 no ano passado. Entre os cursos com as notas de entrada mais elevadas estão Medicina, com 180,7, Medicina Dentária, com 169 e Arquitetura, com 165,5. Direito foi o curso com mais colocados, num total de 350, seguido de Enfermagem, com 311 e Medicina, com 291. As matrículas dos novos estudantes decorrem até quinta-feira, dia 27, podendo ser feitas presencialmente ou online. O início do novo ano letivo está marcado para setembro, com a semana de acolhimento e integração a decorrer entre os dias 7 e 11. O preço do arrendamento estudantil em Coimbra aumentou mais de 50% entre 2021 e junho de 2025. Os dados são de um estudo divulgado pela Direção-Geral da Associação Académica de Coimbra, que alerta para as dificuldades sentidas pelos estudantes na procura de alojamento. Segundo o levantamento, o preço médio de um quarto ronda atualmente os 312 euros. Entre os mais de 1.000 estudantes que responderam ao questionário, 69% gastam mais de 30% do orçamento mensal com alojamento e um em cada quatro já pensou em desistir do ensino superior devido aos altos custos. O estudo revela ainda que 32% dos estudantes não têm contrato formal de arrendamento, situação que, segundo a Associação Académica, pode aumentar o risco de precariedade e exploração no mercado habitacional. A Direção-Geral da AC considera que a falta de vagas nas residências universitárias vem agravar ainda mais o problema e defende uma estratégia conjunta entre as entidades locais e o Estado para encontrar soluções para o acesso à habitação estudantil em Coimbra.
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1: Estão agora 19 graus na cidade de Coimbra, de acordo com o Instituto Português do Mar e da Atmosfera. Durante o dia, as temperaturas vão variar entre os 19 e os 24 graus, com probabilidade de precipitação.

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1: Passam 4 minutos das 10 da manhã, é tempo de atualizar a informação de trânsito. As áreas com maior congestionamento esta manhã são as habituais, a Portagem e o centro da cidade. Fica por aqui mais uma síntese informativa, desta vez na voz de Leonor Sousa. A informação regressa mais logo pelas 18 com mais uma síntese. Até lá, continue connosco nos habituais 107.9 FM ou em RUC.pt. Tenha um bom dia.

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0: Bom dia a todos, sejam bem-vindos ao Sei Lá de hoje, o programa de verão da RUC, que de segunda a sexta-feira nos faz companhia entre as 10 e o meio-dia, nos faz a nós e a vocês, obviamente. O Sei Lá de hoje passou a, já sei, há umas dezenas de horas, a quando de uma consulta à programação futura para o Convento de São Francisco. Sou Paulo Marques e conto estar convosco nas próximas duas horas, hoje em equipa com a Sol Macedo, que desde já saúdo. Bom dia, Sol.
1: Bom dia.
0: Tu tens um nome maravilhoso.
1: Certo.
0: O Sei Lá que vamos passar hoje tem como objetivo revisitar alguma música popular brasileira. Tu gostas de música popular brasileira?
1: Eu não costumo ouvir, não, aliás, eu agora já ouço um pouco mais, eu não costumava ouvir muito a crescer, mas desde que eu descobri alguns discos do género na
0: do género? Dizias.
1: Desde que eu comecei a ouvir mais músicas do género e comecei a ouvir alguns discos do género, que se tornou um bocadinho algo que eu comecei a ouvir mais e comecei a explorar mais.
0: Olha, vamos passar já para a música. Vamos ouvir Adriana Calcanhoto, uma senhora que tem uma relação já antiga com Coimbra e que se vai apresentar no grande auditório do Convento de São Francisco no próximo dia 22 de outubro. Vamos ouvir o tema Esquadros, que é uma das faixas bem conhecidas da Adriana Calcanhoto.

0: Ouviram os quadros, um tema lançado no álbum Senhas de 1992. Adriana Calcanhoto, que vai voltar a Portugal no próximo mês de outubro, como já tinha dito, cantando a solo algum dos seus grandes sucessos, embalados pela simplicidade e grandeza do seu violão e interpretando algumas canções sobre as quais se vem debruçando e que aprofundam o seu mergulho na poesia de língua portuguesa, uma constante na sua trajetória. Reconhecida pela sua diversidade musical e profundidade lírica, Adriana Calcanhoto mescla bossa nova, MPB, pop, samba e funk nas suas composições, abordando temas que vão do prazer à reflexão. Tudo isto é afirmado na promoção deste espetáculo, que tem paragem em Coimbra, marcada para o próximo dia 18 de outubro. Reparei que ainda há alguns bilhetes, quer na primeira, quer na segunda plateia, mas já são poucos. Sol, estávamos a falar há pouco, antes de um problema com o teu microfone, sobre a tua relação, se gostas ou não, se conheces ou não, Adriana Calcanhoto, e também da MPB em geral. O que é que te apraz dizer?
1: Lá está, como eu estava a tentar dizer há bocado, mas estava a ser um pouco complicado, eu não cresci muito a ouvir MPB, o que é engraçado porque depois encontrei discos da MPB e foi assim que eu comecei a ouvir o estilo na discografia do meu pai. Adriana Calcanhoto em específico, eu lembro-me um pouco de ouvir as músicas dela quando era mais novo, mas agora, mais recentemente, é que eu comecei realmente a ouvir a discografia dela e realmente a explorar um pouco da discografia dela. E principalmente quando eu vim para a Fluk, porque foi no ano, acho que imediatamente a seguir, ela deixar de dar aulas na Fluk, porque ela tinha um curso, se não me engano.
0: Foi em 2018, talvez.
1: Pois, exato. Eu entrei na faculdade exatamente no ano seguinte a esse, e era algo que era muito falado. Eu lembro dos meus pais falarem-me do assunto. Quanto à música dela, uma coisa que eu sempre gostei muito é o facto de se manter sempre muito atual, de não ser uma artista que fica muito presa a um som muito específico e que se deixa de alguma forma...
0: Portanto, composições que não são datadas.
1: Sim, e que se deixa fluir um pouco com os sons urbanos do presente e das cidades que ela visita e das cidades onde ela vive.
0: Muito bem. Vamos voltar a mergulhar na música de Adriana Calcanhoto, já de seguida com um outro dos temas bem conhecidos desta artista, compositora e cantora brasileira.

0: E para trás ficou o tema Vambora do álbum Marítimo de 1998. A cantora e compositora brasileira Adriana Calcanhoto tem uma relação especial com a cidade de Coimbra. Foi nomeada embaixadora da universidade em 2015. Foi professora convidada da Faculdade de Letras no primeiro semestre de 2017, tendo desenvolvido um intenso programa de atividades, desde aulas abertas, ateliês subscrita e produção artística até palestras e exposições. Depois disso, já regressou a Coimbra, nomeadamente em 2018, para lecionar o curso Como Escrever Canções. Sol, esta ligação da Universidade de Coimbra ao Brasil é muito antiga na universidade. Onde Brasil, que tinha aqui muitos estudantes. Achas que esta estadia da Adriana Calcanhoto em Coimbra pode ser um sinal de uma nova vitalidade nesse namoro entre a Universidade de Coimbra e o Brasil? Na qualidade de estudante, como é que vês a presença do Brasil e dos brasileiros, obviamente, na comunidade universitária?
1: Quanto à presença da Adriana Calcanhoto em Coimbra significar algo mais sobre as relações da Universidade de Coimbra com o Brasil, Deus queira, eu acho, porque eu acho que faz todo o sentido fomentar as relações que existem. Eu antes do grau de ensino que eu estou agora a tirar, eu fiz um ano de doutoramento, um doutoramento que era algo entre a FLUC, a FEUC e o SES. E acho que principalmente pelas relações do SES com instituições de ensino brasileiras, havia muitos alunos brasileiros no meu curso e era algo que tentavam ao máximo, lá está, fomentar, ao máximo tentavam fazer com que existisse esse diálogo e que nas próprias aulas existisse um diálogo que não fosse só centrado na realidade portuguesa, mas que também se centrasse noutras realidades, nomeadamente a realidade brasileira, já que era a grande demografia que existia naquela sala de aula. E eu achava isso muito interessante e achava que isso enriquecia muito, principalmente vinda das ciências sociais, que enriquecia muito mais o meu ponto de vista do que cingir-me apenas àquilo que eu já tenho contacto com. Mesmo Exatamente. Que em Portugal existam realidades que eu não conheça, é-me muito mais fácil de chegar lá do que este tipo de realidades, que são de um país completamente diferente, com um tipo de cultura e um tipo de demografia social completamente diferente.
0: Enorme.
1: Lá está, só isso, o facto de ser um país enorme e com muita diversidade cultural, e que por isso era muito interessante para mim ter todos estes pontos de vista diferentes na sala de aula com quem eu pudesse conversar e com quem eu pudesse dialogar. E eu gostava muito que, principalmente em termos de estudos artísticos e destas atividades que a Adriana Calcanhoto teve na Universidade de Coimbra, não só em termos de aulas abertas e workshops, mas também residências artísticas e tudo mais, eu acho que são sempre bem-valias que se têm num meio académico, num meio cultural, e na cidade de Coimbra, principalmente.
0: Eu sou da tua opinião, pronto, mas sem a tua vivência, porque tu é que tens a vivência. Eu recordo-me de estudantes, por exemplo, virem estudar medicina aqui para Coimbra. A Padre António Vieira, onde nós estamos, era, por exemplo, um dos locais até onde ficavam muitas das vezes durante a sua passagem por Coimbra. Penso que agora a área ligada com as letras e com as artes é a área onde há mais valia, digamos assim, na presença da comunidade brasileira aqui, por o que ela traz de novo, obviamente, e também na parte social, nos estudos que têm uma componente social, e também é importante. Olha, que tal ficarmos com mais a Adriana Calcanhoto? Vamos passar outra coisa dela, bem bonita, ao vivo.

0: Foi mais um tema da Adriana Calcanhoto, no caso Devolva-me, um tema gravado ao vivo no álbum Público do ano de 2000. E vamos continuar na chamada MPB, mas mudando agora para Seu Jorge, artista que esteve entre nós pela última vez em Cascais, 16 de agosto de 2025, portanto, o ano passado. Atualmente não há novas datas de concertos de Seu Jorge agendadas para Portugal. Confesso que lamento, porque nunca assisti a um espetáculo dele, ao contrário da Adriana Calcanhoto, que já tive o prazer de ver ao vivo. Conheces Seu Jorge Sol?
1: Lá está, eu não cresci a ouvir a música e nunca foi um artista que eu tivesse ido procurar muita música de, nem estado necessariamente a descobrir um pouco mais sobre a sua discografia. A primeira vez que eu ouvi o Seu Jorge foi no filme da Cidade de Deus, e depois mais tarde com o filme do Wes Anderson, o Life Aquatic with Steve Zissou, acho que é assim que se chama, o Seu Jorge gravou muitas das canções em acústico para o filme, e foi um pouco assim que começou o pouco que eu conheço do artista. Depois disso fui conhecendo algumas músicas de uma forma um pouco orgânica, não é uma discografia que eu conheço de forma muito detalhada, mas são músicas sempre que eu gosto muito e uma voz que eu aprecio.
0: Muito bem, vamos então ficar com o Seu Jorge.
2: Tá nessa?

E lá atrás ficou Carolina, um dos temas mais conhecidos de Seu Jorge, faixa do álbum Ana e Jorge, gravado ao vivo em 2005. Depois passámos Mariana, tema do álbum América Brasil, o disco, de 2007. Curiosamente, são dois temas com nomes de pessoas que me são muito queridas. Uma neta, Mariana, e logo a primeira, e uma sobrinha neta de nome Carolina. Nós, na primeira hora, vamos ficar por aqui. Fique connosco, voltaremos após o sinal horário das 11. Até já, continue connosco.

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estamos de volta aqui aos estúdios da Rádio Universidade de Coimbra. Estamos de volta ao CELA. Vamos fazer um final do programa. Faltam 10 minutos para terminar. Chegamos a ouvir para todos a Coimbra. Estamos de volta ao CELA. Vamos fazer um final do programa. Faltam 10 minutos para terminar. Chegamos a ouvir para todos. Bye bye, Brasil.

0: Estamos a ouvir especificamente a faixa Para Todos, o Dynamique Inc, que abre o concerto homenageando os grandes mestres da música brasileira e os reis do próprio Chico. E ouvimos ainda a música Bye Bye Brasil, composta em parceria com o Roberto Menascal para o aclamado filme de Cacá Diegues, revelando com humor e melancolia as transformações de um do país, do álbum Vida, um dos trabalhos mais aclamados de maduros do Chico Buarque, lançado em 1980 pela Philip Records, e o disco encerrou com um chave de ouro, uma das décadas mais produtivas e criativas do artista, marcando um período de transição em que o compositor começou a afastar-se das metáforas estritamente políticas da ditadura militar para focar-se em crónicas sociais pungentes, perspectivas femininas e desilusões amorosas. Paulo, estás aqui comigo também. Qual é a tua relação com o Chico Buarque? É algum, um artista que tenha marcado muito?
1: Gosto bastante, claro. Não te vou dizer que seja um músico que eu ouça com uma regularidade muito grande, não o direi, mas claro que gosto de Chico Buarque, gosto de ouvir Chico Buarque. É um senhor, é capaz de ser considerado atualmente, não sei se será o maior artista vivo da música popular brasileira do Brasil neste momento, provavelmente é.
2: Eu tenho de concordar completamente e por isso acho que devíamos ouvir mais uns temas do Chico Buarque para fechar então o nosso Sei Lá de hoje. Tínhamos muito mais música do que podíamos falar e de certeza que temos mais música para falar num dia futuro.
1: Eu próprio vou fazer um follow-up, digamos assim, desta revisitar da música da MPB, e em breve vai haver outro Sei Lá, porque acabou por ser curto para a riqueza da música popular brasileira.
2: Portanto, vamos então proceder para Eu Te Amo, também do álbum Vida, do Chico Buarque, e depois, se ainda tivermos um pouco de tempo, A Ostra e o Vento, do álbum Ao Vivo.

0: É o final do Sei Lá, eu sou o Sol Semedo, estou aqui com o Paulo e fiquem connosco na Rádio Universidade de Coimbra, nos habituais 107.9 FM online.pt e fiquem connosco até ao meio-dia. Tem já, queres te despedir?
1: Nada, resto de uma ótima terça-feira para todos.

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Início da emissão de hoje de Capitão Américo, recuamos até o ano de 2002. Telepop Music, o trabalho de Genetic World, o álbum que rodou muito insistentemente no FM da Rádio Universidade de Coimbra na altura e que decidimos hoje recuperar com este Breathe, um clássico para este álbum e para esta banda. Telepop Music, Genetic World. Emissão de Capitão Américo hoje, como tradicionalmente em horários de verão, com muitas recordações, e vai ser esse o mote do programa de hoje. Vamos agora até 1992, Drop 90s, o trabalho de Delaware e o clássico Winona. 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

Depois de 1992, os Drop Nightings com Delaware, voltámos até o ano 2025. John Miles, o trabalho Later Than You Think. Vamos novamente voltar no tempo, agora até o ano de 1997, para o Ziola Tengo, I Can Hear the Heart Beating as One.

Depois de 1997 e o trabalho I Can Hear the Heart Beating as One para o Ziola Tengo, por aqui passar Bad for Lashes de Haunted Man, ano de 2012. 2012, vamos agora até o ano de 1991. É o trabalho Whirlpool para os Chapter House.

1993, recordação para os Adorable, o trabalho Against Perfection, ainda antes também os Slow Dive, o trabalho Souvlaki, um ano anterior, 1992, e vamos agora recuar ainda para 1991, desta feita para My Bloody Valentine, o trabalho Loveless, o tal que terá levado a editora Creation à falência.

Depois de 1991, com o trabalho Loveless para os My Bloody Valentine, recuámos ainda mais no tempo até ao ano de 1983. Script of the Bridge para os Chameleons, um dos clássicos dos anos 80. E é precisamente nos anos 80 que vamos continuar nesta emissão de Capitão Américo dedicada a recordações. Recordações intemporais como este trabalho para os Clan of Xymox, álbum de estreia, 1985, uma edição da 4D.

Depois de 1985, os Klingon Zymox, fomos até 91, um trabalho Oregon Sleep para os Cassandra Complex, eles que estiveram em perto de Coimbra, vá lá, Montemor, no sítio de Mora, há muitos anos atrás. Para irmos até ao final da emissão de hoje de Capitão Américo, dedicada a recordações, vamos até o ano de 1985, trabalho Nighttime para Killing Joke. Quanto a Capitão Américo, regressa na próxima semana, como habitualmente. Até lá, então.

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1: Olá e muito boa tarde a todos, bem-vindos a mais uma emissão assistida que vos irá acompanhar até às 4 da tarde. Nesta emissão assistida iremos começar aqui com um bocadinho de música, iniciaremos com...

E acabaram de ouvir Kelly Watch the Stars de Air, do seu álbum de 99, Moon Safari, esta dupla de música eletrónica. Seguimos agora com o nosso álbum de destaque, desta vez é de Run the Jewels, chama-se Run the Jewels 2. A primeira música que vamos ouvir chama-se Love Again.

0: slow-mo. E acabaram de ouvir a segunda música deste álbum de destaque da semana e por que não continuar com um bocadinho mais de hip-hop? Continuamos então o programa com a música These Walls do álbum To Pimp a Butterfly de Kendrick Lamar. Continuem por aí.
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1: E seguimos com mais uma música deste álbum. A próxima será a Wesley's Theory, também com George Clinton e Thundercat, para além de Kendrick Lamar.

E foi Wesley's Theory de Kendrick Lamar. Seguimos agora com uma pequenina transição para um pouco de trip hop. Iremos ouvir agora umas músicas do segundo álbum dos Portishead, também intitulado de Portishead. Fiquem por aí. Começaremos com Western Eyes, de seguida iremos ter Only

E vamos transicionar agora um bocadinho de trip hop britânico para um bocadinho de shoegaze britânico. De seguida teremos a música Sometimes de My Bloody Valentine, do seu álbum Loveless, um álbum essencial para o shoegaze.

E acabaram de ouvir Have a Talk with God de Stevie Wonder, do seu álbum Songs in the Key of Life. Seguimos agora com uma música também do mesmo álbum, esta chama-se Contusion.

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1: E agora começa a segunda parte desta emissão assistida. E agora sim, vamos ouvir a música Contusion de Stevie Wonder do álbum Songs in the Key of Life.

0: E continuamos com este programa. Desta vez iremos alterar um bocadinho o som que estamos a ouvir. Vamos mudar um bocadinho para garage rock e para indie rock. Seguimos então com um pouco de Car Seat Headrest. Esta primeira música chama-se Teens, é do álbum Teens of the Nile e chama-se Joe Gets Kicked Out of School.
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E acabaram de ouvir 1937 State Park de Car Seat Headrest, esta outra música do mesmo álbum, intitulada The Teens of the Nile, e seguimos com agora um artista de Coimbra chamado Tomás de Papel. A música que vamos ouvir é do seu último álbum, Desconcertante Modo de Vida, chama-se Florescer. Continuem por aí. Então...

E acabaram de ouvir a música Flourisher do artista Tomás de Papel, o artista de rock alternativo e hard rock. Iremos ouvir ainda mais uma música deste álbum desconcertante Modo de Vida, lançado em 2024. Esta próxima chama-se Efêmero.

E acabámos por ouvir mais uma música de Carsey Ted Rest, esta Drunk Drivers, Killer Whales. Agora sim, iremos ouvir Efêmero de Tomás de Papel.

E não seria uma emissão feita por mim sem um bocadinho de Radiohead. Então é nessa direção que seguirá esta emissão. Começaremos com a música Blowout, do primeiro álbum da banda, Pablo Honey, lançado em 1991, se não estou em erro. Fiquem por aí, vamos ouvir Blowout.

E seguimos agora com uma música do segundo álbum da banda Radiohead, esta banda britânica de rock alternativo e art rock. Esta próxima música chama-se Street Spirit Fade Out e é a última música do segundo álbum The Bands.

E seguimos com um bocadinho mais de rock britânico. Esta próxima música já é dos Blur, chama Sweet Song e é do seu álbum Think Tank.

E continuamos esta emissão agora com a banda Slint. Iremos ouvir duas músicas do seu álbum de 1991, Spiderland. Iremos começar com a última música do álbum, chamada Good Morning Captain. Continuem por aí.

E tiveram agora nos vossos ouvidos Good Morning Captain de Slint, do álbum de 91 Spiderland. Iremos agora finalizar o nosso programa com uma última música deste álbum. Esta é a segunda música, chama-se Nosferatu Man. Muito obrigado por terem acompanhado. O meu nome é Miguel Henriques e continuem por aí.

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0: boa tarde, bem-vindos a bordo de mais um Barco do Amor. Eu sou a Maria Primitivo e vou estar, como habitual, aos comandos durante a próxima hora. Mas hoje é uma emissão especial, temos a companhia do Pedro Ledo, capitão de embarcação vizinha e vocalista, compositor, enfim, um pouco de tudo de Astra Vaga. Olá Pedro, bem-vindo. Que hoje
1: Olá,
0: trazes-nos as tuas canções de amor?
1: Trouxe aqui uma lista com algumas canções, temas um bocadinho menos óbvios de amor. Estava a pensar o que é que podia trazer para o teu programa e achei curioso escolher música a música com uma temática específica, menos óbvia do amor.
0: Então, e vamos começar com Close Across the Moon, da Ra Band. Queres falar-nos um pouco desta música em particular?
1: Sim, esta. Escolhi começar a lista com esta porque passa-se numa espécie de universo paralelo, intergaláctico, e fala sobre a distância no amor de duas pessoas separadas por anos-luz. E também é interessante que a própria banda é uma banda de um produtor dos anos 80 que decidiu fazer alguns discos com mulher.
0: Pronto, vamos então a ela, Close Across the Moon, da Ra Band.

0: depois da Ra Bentley, Imperatriz com Welcome To. Esta que eu escolhi também achei, acho que tem assim um universo espacial e esta ideia da distância assim de uma forma mais acolhedora, não é? Porque eles podem reencontrar-se, ou há mais essa intenção. E seguimos com uma outra tua, Pedro, Night and Day, dos Everything But a Girl. E o que é que nos tens a dizer sobre esta?
1: É engraçado que eu escolhi esta música por ser uma música sobre, é basicamente é sobre a obsessão no amor, mas descobri há pouco tempo, isto há cerca de 2 semanas, quando estava a voltar de Bons Sons com um amigo meu que estuda jazz desde maio, que esta música é um standard jazz, ou seja, isto é uma adaptação. Esta música já é dos anos 20 e é um standard jazz muito conhecido. Achei curioso.
0: Também não sabia. Mas vamos então ficar com ela, com esta versão dos Everything But a Girl, Night and Day.

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0: Chet Baker com I Get Along Without You Very Well. E agora avançamos com mais uma escolha do Pedro, My Best Friend, dos Jefferson Airplane. E o que é que nos contas desta?
1: Eu acho que igual esta lista de músicas de amor, era necessária uma música sobre a amizade, neste caso os nossos melhores amigos, por isso esta não podia deixar de estar aqui. E acho que é engraçado porque é uma fase muito específica da música Jefferson Airplane, da altura da música hippie dos anos 60. E acho que é interessante incluir uma desta década também.
0: Muito bem, e depois eu trouxe uma também que acho que é assim um tema universal do amor, dos Beach Boys, um clássico God Only Knows, que acho que também tem este lado muito fofo. Mas ficamos primeiro com o Jefferson Airplane, My Best Friend, e depois os Beach Boys, God Only Knows.

0: Med com Better For Me dos Fake Love. E o que é que nos contas?
1: É uma música sobre separação, sobre andar em frente e sobre ser melhor para ambos seguir em frente. E acho que é uma fase do amor, não é? Por isso achei que também fazia sentido estar aqui incluída.
0: É verdade. Quem ama também desama. Mas...
1: Exatamente.
0: Eu tentei trazer assim um pouquinho de português Portugal para este conjunto de músicas, então trouxe uma das Pega Monstro, És Tudo O Que Eu Queria, que também acho que vai ao encontro do mesmo tema e da mesma desilusão. Mas ficamos então primeiro com Fake Love, Better For Me.

0: monstro, és tudo o que eu queria. E avançamos com mais uma escolha aqui do Pedro Ledo, dos Astravaga. Regra 3, do Toquinho Vinícius Moraes. Só o Toquinho e Vinícius Moraes, pelo menos achei que tinha mais alguém. E então, porque é que nos trouxeste esta regra 3?
1: Esta faz parte do conjunto de músicas brasileiras que trouxe, que era obrigatório trazer. Esta música, eu sinto que marcou uma fase muito específica da minha vida. E acho que o melhor é ouvir a letra. A letra é muito especial. Fala de abusar de regra 3. E acho que só ouvir a música é que se vai perceber isso.
0: Eu não conhecia esta, mas recém-me descobrir, por isso obrigada por partilhares. E ficamos então com ela, regra 3, do Toquinho e Vinícius Moraes.

0: Andónira Barbosa com o Tira ao Álvaro. E depois mais uma das escolhas aqui do Pedro Ledo, Que Pena, original de Jorge Benjor, e que também tem uma versão da Gal Costa. Mas escolheste aqui a original. Queres falar-nos um pouquinho desta escolha?
1: É, por acaso nem sabia que havia uma versão da Gal Costa. Nem sabia que esta seria original, porque mesmo no Brasil eles fazem tanto versões uns dos outros, uma pessoa nunca sabe qual é que é a original. Esta música, primeiro Jorge Benjor, acho que é dos meus artistas brasileiros preferidos, embora seja um universo gigante de artistas, acho que posso dizer que é dos meus preferidos. E esta música também é sobre seguir em frente, mas não tanto por uma temática mais madura e racional de ser melhor para ambos, mas porque, como ele diz da música, que não vai chorar porque a vida continua, e saber aceitar as coisas, o término de uma relação.
0: Que também faz parte desta vivência do amor e desta jornada em alto mar. E continuamos pelo Brasil com o Beth Carvalho e o Vou Festejar, mais uma das tuas escolhas.
1: Sim, esta aqui é no lado oposto, diria. Esta música é sobre festejar, está como o título indica, festejar o sofrimento de alguém. Alguém que nos traiu, alguém que nos magoou. E ela fala sobre, eu acho que da piada perspectiva dela, basicamente festejar o sofrimento do outro. E agora é a minha vez de me rir. Achei curioso.
0: E outra que eu trouxe para, achei que complementava bem, é uma da Cláudia Agora Quem Ri Sou Eu, que acho que vai ao encontro da mesma energia. Mas ficamos então primeiro com a Beth Carvalho, Vou Festejar, e depois a Cláudia Agora Quem Ri Sou Eu.

0: Já estamos próximos da reta final e ficamos com mais uma escolha do Pedro Ledo, o Kill Bill de... Ajuda-me. É SZA, diz as iniciais.
1: Eu acho que diz SZA, não SZA. Tenho a certeza, mas acho que é SZA que se diz.
0: Eu sinto que estás correto. Conta-nos um pouquinho desta escolha.
1: Esta música é assim um bocado mais, aliás, é a mais moderna da lista, mais recente, pelo menos. Música mais pop. Eu adoro a letra desta música. Eu sinto que há pessoas que acham problemática a letra, mas acho que é depende da interpretação. Eu sinto que é um sentimento, o que ela descreve na letra é um sentimento comum e é raiva. A raiva de também após um término de uma relação, mas ainda não ter ultrapassado, e a vontade é uma coisa um bocado violenta e raivosa. Mas a verdade é que eu acho que são coisas só que nos passam pela cabeça, que felizmente acabamos por não atuar nesses sentimentos.
0: Eu tentei ir ao encontro desta energia, mas esta música eu trouxe assim uma escolha talvez inesperada, pelo menos para mim, e que eu senti que foi assim mesmo tirada do horizonte. Mas eu acho que tem a mesma energia, assim, mais divertida, no entanto, mas super pop, que é a Olivia Rodrigo com o Getting Back. Não é tão dramática, mas tem assim a mesma ideia de uma relação que terminou. Mas então ficamos com estas duas, primeiro SZA com Kill Bill e depois a Olivia Rodrigo, inédita talvez aqui no 107.9 da RUC, com o Getting Back, e voltamos já.

0: deste grande momento pop, está na hora da despedida. Vamos passar então para a nossa última escolha, a tua última escolha, aliás. O que é que nos trazes para fechar?
1: Para fechar, trago uma música chamada El Gran Bohemio, dos Los Tres Caballeros, uma banda muito antiga. Se na outra música escolhi uma banda muito mais recente, aqui escolhi uma música muito antiga, mexicana, e que fala sobre um hábito bem latino, e acho que partilhado com Portugal também, de afundar as mágoas amorosas com copos no tasco.
0: Quem nunca que atira a primeira pedra? E acho uma excelente forma de nos despedirmos, o barco do amor que fica então a navegar em alto mar até a próxima partida em 15 dias. Muito obrigada por nos acompanhar nesta jornada, Pedro, e é sempre bem-vindo a bordo.
1: Obrigado, Maria, o prazer é meu estar aqui.
0: Obrigada, beijinhos, ficamos então com eles, Los Tres Caballeros. Disse bem?
1: Sim.
0: É o grande Bohémio.

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1: Muito boa tarde, são agora 18 horas, é tempo de mais uma ciência informativa. O projeto Verão na Casa da Escrita regressa amanhã para mais uma sessão às 7 da tarde. A sessão é uma criação artística nomeada de Café Longo, Mona ou Uma Leitura Possível. A exposição cruza teatro e música numa leitura encenada a 5 vozes. Verão na Casa da Escrita tem como objetivo principal atrair novos públicos e aproximar o espaço cultural à comunidade coimbrã. A programação inclui o ciclo de conversas e música Café Longo, sessões de cinema ao ar livre, a iniciativa Mercearia dos Livros e a exposição fotográfica Love Song de Álvaro. A entrada é gratuita, excepto para a Mercearia dos Livros. A venda antecipada de bilhetes gerais para a Festa das Latas termina amanhã. Os novos estudantes podem adquirir a sua entrada por 30 euros junto ao circuito das matrículas. Os bilhetes para a restante academia só vão começar a ser vendidos a partir de dia 27. A Festa das Latas 2026 já tem confirmado o DJ português Cura e aguarda a confirmação dos restantes artistas. O Largo do Romal vai ser espaço para a performance poética Andar de Poesia e Ler Bicicleta às 7 da tarde e amanhã. A iniciativa integra-se no projeto Verão a Dois Tempos, que pretende promover a dinamização cultural e territorial através da partilha e diálogo entre a comunidade. A sessão, coordenada por Beatriz Marques Dias, Rita Conte e Saque da Baixa, procura explorar o movimento da poesia e a relação do corpo com o espaço urbano de Coimbra. O espetáculo vai durar uma hora e meia. A entrada é livre e aberta ao público.
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1: Estão neste momento 22 graus. Segundo o Instituto Português do Mar e da Atmosfera, há previsão de chuva para o resto do dia, com aviso amarelo. As temperaturas vão descer até aos 17 graus.

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1: O trânsito circula com algum congestionamento na rotunda junto ao IC2, na Avenida Emílio Navarro e na Rua da Figueira da Foz. Chega assim ao fim mais uma síntese informativa, desta vez na voz de Mercedes Oliveira. A informação regressa às 21 horas. Por enquanto, fique desse lado nos habituais 107.9 FM ou em RUC.pt. Já a seguir, o programa Sei Lá.

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1: Muito boa tarde, 107.9 rock.pt. Abrimos mais um Santos da Casa, trazendo a dose diária de música portuguesa para ninguém ressacar, e ficamos aqui até bem perto das 8 da noite, esperando que fiquem na nossa companhia e que tenham um bom final de terça-feira, um bom final de tarde de terça-feira. Vamos começar por um lado ligeiramente mais negro da música portuguesa, primeiro recuperando o trabalho dos Wolfskin, Despojos do Sol Posto, do qual vamos ouvir a faixa título, depois vamos aos Urze de Lume para escutar Liturgia da Caruma.

começo da emissão de terça-feira com Wolfskin, Despojos do Sol Posto, ainda Urze de Lume, Liturgia da Caruma, um split CD que repartem com Drusuna, intitulado Trilhos Esquecidos. A seguir vamos a Drusuna, mas há o CD que editaram e que se intitula Beyond the Green Realm, para escuta da faixa A Drumming Hood, depois Os Carnos, In the Warring Distance.

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1: Estávamos a escutar os Carnos in the Warring Distance, para trás de Rosuna, com Drumming Wood. Vamos fechar a primeira metade com R.G. Meets Fool to Fight, às vezes lá no meu monte, e depois a Orquestra Popular de Paio Pires, da Alemanha e do Japão, logo depois os destaques da semana de emissão do Santos da Casa.

sons para a Orquestra Popular de Paio Pires, da Alemanha e do Japão, antes de Ergimit Fuel to Fight, às vezes lá no meu monte. Dois temas retirados de duas edições da Antidemocracia. Primeiro, Idiosincrasias, volume 2. Agora, Idiosincrasias, volume 3. 19:32, hora certa para os destaques da semana de emissão do Santos da Casa, começando com a recordação para o 2º da 7ª Legião, Mar de Outubro. Vamos ao tema hoje, um dos mais conhecidos da 7ª Legião, o tema que se intitula Sete Mares, a edição do disco de 88. Curiosidade, Mar de Outubro era um dos temas que fazia parte do primeiro disco da 7ª Legião, que eles repescaram para nome do 2º disco. Quanto ao Santo no Altar, roda todos os dias, trouxa moxa, fai como o José Maria.

Vai como Zé Maria, o nosso Santo no Altar pertence aos Trouxa Mocha. Antes a recordação para 88, Mar de Outubro, segundo disco da 7ª Legião, hoje de Sete Maras. Mudamos novamente de sonoridades, vamos até ao Mal Olhado, a dança do Mal Olhado, e depois Totrips e Fake Latinos, Rua Escura. José Maria,

Autotrips e fake latinos, rua escura, uma olhada atrás, dança de uma olhada a seguir, expresso transatlântico, não pares povo e Miramar, fado marado.

Reta final de mais um Santos da Casa. Os sons para Miramar, Fado Marado, Expresso Transatlântico, Não Pares, Povo. Vamos fechar com Orlando Cohen, senhor que conhecíamos, por exemplo, de Pesticida ou Censurados, e ainda de Porta-Voz, com a faixa Lullaby. Depois, mesmo a pôr ponto final, de Coimbra, Estaca Zero, Gracinda. Amanhã eu volto para mais uma do Santos da Casa. Mantenho uma sintonia do 107.9 ao RUC.pt e Juízo na Cabeça.

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Muito bem-vindos, sejam bem-vindos a mais uma emissão do Thermocline aqui na Rádio Universidade de Coimbra. Estão com o Bernardo Matos até às 21. Começámos esta transmissão com o duo Malisa. Já por aqui tínhamos escutado o seu mais recente longa duração Cidade Sem Paredes, mas desta vez fomos até ao anterior Sal e Sangre. Sim, em julho de 2024. O duo que vai estar presente no Festival de Siesta Electronique aqui em Coimbra. Sábado, dia 29 de agosto, pelas 21 horas. O festival começa sexta-feira, dia 28. Depois, sábado, dia 29, ambos no Jardim da Sereia, com after oficial na Oficina Municipal do Teatro. O tema de Sal e Sangre que escutámos foi Fuego Lúcia. E agora a transição para DJ Lost Boy. O seu segundo EP lançado em 2021, Untitled. Aqui escutamos Spirit SE e mais para a frente vamos ficar com o terceiro tema, All the Clouds Disturbed.

sabem, Thermocline aqui sempre às terças-feiras, pelas 20 horas, e depois também no final da semana, de sexta para sábado, à meia-noite, a nossa reposição.

passar também, os episódios vão para o nosso site www.ruc.pt e lá na secção de podcasts podem encontrar todas as nossas emissões anteriores.

Portanto, têm ótimas razões para ficar aqui na nossa companhia até às 21 nos 107.9 e para todo o mundo em www.ruc.pt.

Depois de DJ Lost Boy, vamos escutar Gigi com dois temas, In You e Pink Dirt.

Entretanto, fomos escutando o Kaya Project. Este All the Broken Souls Ambient Version, retirado do trabalho When the Light Get In, lançado em novembro de 2024. Agora, ainda de Kaya Project, recuamos no tempo para 2010, para o trabalho Desert Phase, para escutarmos Arizona Morning Cocoon. Para a frente, vamos até ao Brasil. Produtor de Vaporwave Slower Pace. Mantendo esta onda desértica, vamos escutar o seu trabalho Sunset Rider, que saiu abril de 2025. Vamos ouvir o primeiro tema, A Long Time Ago. Relembro que estão a escutar o Thermocline. Aqui nos 107.9 e em www.ruc.pt, com promessa de podcast, porque podem encontrá-lo no site da RUC. Todas as emissões anteriores, e esta também vai para lá.

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1: A emissão do Thermocline de hoje, ficamos com o lendário produtor de dub techno, Paul Saint-Hilaire, também conhecido como Tiki Man. Este lançamento With The Producers, que marca o 10º aniversário da Kainant Records, viu luz do dia em 2025, em setembro. Na verdade, os últimos dois temas já vinham deste trabalho. Primeiro escutámos Free Your Mind, que junta Paul Saint-Hilaire a Batuu.

0: depois Confidential, que junta o Paul Gavsborg. E aqui encontramos o Paul com Russa e L. Butler. A faixa What's This?
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0: E é assim que terminamos este Thermocline. Nós estamos de regresso para uma reposição na noite de sexta para sábado à meia-noite. E um novo programa na próxima terça-feira, sempre às 20. Nesta última hora estiveram na companhia de Bernardo Matos. Fiquem bem, fiquem na RUC.

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1: Muito boa noite e sejam bem-vindos a mais um Observatório, hoje em destaque. A AC apresenta estudo sobre alojamento universitário. Matrículas da UC arrancam com novidades para os novos estudantes. Requalificação dos jardins da AC. Foram aprovadas alterações à rede do Xmutuk. A reorganização vai afetar 14% das viagens. O meu nome é Leonor Lopes e hoje colaboram comigo Mercedes Oliveira, Rita Santos, Sofia Bronze e Rafael Lopes. A técnica está a cargo de Carlos Roxo. Na segunda parte do Observatório, Rafael Lopes vai estar à conversa com Tânia Olafirova e Olga Filopova sobre a cultura ucraniana, a celebração do Dia da Independência, assim como do que significa ser ucraniana em Coimbra. Fique desse lado. A Associação Académica de Coimbra apresentou uma investigação sobre o alojamento universitário. O relatório foi motivo de alerta e preocupação por parte dos dirigentes da AC.
2: A investigação tem como objetivo perceber se a cidade tem condições para acompanhar o crescimento do ensino superior. José Machado, vice-presidente da AC, coloca a crise da habitação como a principal barreira no ensino, a redução da oferta de quartos e o agravar das condições socioeconómicas do país são alguns dos pontos em destaque.
3: Ao longo dos últimos anos, tornou-se patente para a académica que a oferta de quartos e camas reduziu dramaticamente na cidade. Aliás, não só a oferta se retraiu, como em vários casos, observámos centenas de quartos abandonarem o mercado regular e ingressarem no plano informal. Hoje, com o agravar das condições socioeconómicas do nosso país, é evidente que a principal barreira no ensino é a habitação.
2: Com 100 respostas, o estudo demonstra que 60% dos inquiridos pagam 300 euros ou mais por mês para ter um quarto em Coimbra. E 30% são estudantes que já ponderaram desistir do ensino superior devido aos custos associados. Em conferência, José Machado alega que a solução passa por aumentar a oferta pública de camas e construção de residências. A construção de um contrato estudantil e um observatório com serviço permanente são algumas das recomendações dirigidas ao Governo.
3: Acreditamos na possibilidade da criação de uma plataforma pública de intermediação de alojamento que, à semelhança do nosso próprio certificado de habitabilidade, garante aos estudantes um alojamento digno e verificado nada mais, nada menos, do que pelo próprio Ministério da Educação. E, por outro lado, acreditamos que prever o estabelecimento ininterrupto do Observatório do Alojamento Estudantil proporcionará ao Governo as capacidades estatísticas e o enquadramento real para que possa formular e executar políticas públicas que, de facto, impactem a atual realidade vivida no alojamento estudantil.
2: António Lopes, vice-presidente da Direção-Geral da AC, reforça que o estudo em causa tem em vista 5 anos de análise de dados do Governo e da União Europeia, de forma a enquadrar melhor Coimbra no panorama local. O dirigente aponta para o aumento de 50% do preço médio dos quartos, que passaram de 188 euros em janeiro de 2025 para 280 em junho de 2025. José Machado

para o alojamento universitário, ou estaremos à beira de testemunhar uma estagnação brutal no investimento em residências e oferta pública, assim que encerrar o PRR.

0: Faculdade de Medicina da Universidade de Coimbra. A primeira fase das candidaturas no ensino superior para os novos colocados da Universidade de Coimbra começou ontem. Em relação a anos anteriores, a edição de 2026 conta com novidades. Mercedes Oliveira esteve presente no segundo dia das matrículas.
1: Em comparação a anos anteriores, a Semana das Matrículas tem tido pouca adesão. António Lopes, vice-presidente da Direção-Geral da Associação Académica de Coimbra, conclui que se deve a fatores como o clima e a possibilidade de novos alunos poderem inscrever-se online, de forma mais cómoda. Joana Pinheiro ficou colocada em Engenharia Bioquímica e afirma que se sente entusiasmada por ter entrado na primeira opção. Explica ainda que ao início estava desorientada, mas que os colegas a acolheram e lhe apresentaram o curso e a vida académica, o que a deixou mais tranquila.
2: Sim, foi tudo muito simples. Eu estava um bocadinho perdida quando aqui cheguei, mas as pessoas foram bastante atenciosas. Eu estou muito entusiasmada, sinceramente. Foi a minha primeira opção. Espero sair muitas vezes à noite, mas também já foram bastante atenciosos comigo. Disseram que, já me apresentaram as tunas também, já me apresentaram o curso, disseram que nós íamos ter vários convívios, então eu acho que vai tudo correr bem.
1: Paula é mãe de uma nova estudante. Ao microfone da RUC, esclarece que preferiu atender às matrículas presenciais, pelo facto da filha ser menor e para certificar que o processo é bem feito. Destaca também a importância do primeiro contacto com o meio académico para facilitar a integração da jovem.
3: Primeiro, porque a minha filha é menor e eu não tinha certeza se poderia fazer, se ela conseguia fazer o processo sozinha. E depois, porque acho que também é importante começarem a perceber este ambiente académico e tudo isto, este envolvente, que no fundo é importante para eles, para a integração deles, e é um primeiro passo, no fundo, para eles tomarem este contacto com o ambiente académico.
1: Beatriz Branquinho, coordenadora do PLOR do Gabinete de Apoio ao Estudante AUC, clarifica que uma das inovações da edição 2026 é a disponibilidade de um guia informativo para os novos alunos. A responsável pela GAP clarifica que o manual fornecido reúne informações sobre o dia-a-dia universitário para responder às principais dúvidas dos estudantes.
4: Em relação ao kit que é oferecido aos novos estudantes, oferecemos e escrevemos um guia do estudante, com, diferencialmente ao ano passado, tem informações bastante úteis entre transportes, mesmo apoios da universidade, sobre a universidade em si, as faculdades, cursos, a época de exames. Pronto, já estamos a abranger um bocadinho do que são as dúvidas iniciais para facilitar toda a integração e em si ajudar e colmatar as dúvidas que muitos novos estudantes costumam ter.
1: O processo de matrículas contou ainda com a implementação de um passaporte cultural. Francisca Monteiro, vogal política, cultural e sociocientífica da Direção-Geral da Associação Académica de Coimbra, explica que a iniciativa pretende dar a conhecer as secções aos colocados. A academista acrescenta ainda que o projeto tem obtido uma resposta positiva.
0: Os novos estudantes vão poder matricular-se até quinta-feira no Student Hub da UC. Já se inscreverem via online, devem utilizar a plataforma InfoStudantes. Os jardins da AC têm vindo a sofrer alterações em prol da sua recuperação ao longo dos últimos meses. José Manchado, presidente da Direção-Geral, defende que o projeto não poderia ser mais adiado. O estado de degradação que se vinha a agravar durante vários anos tornou este projeto uma necessidade. A requalificação dos jardins da AC é uma preocupação para aqueles que usufruem do espaço. A turização começou a tornar-se não só um impedimento à utilização do espaço, mas também um risco para a segurança. As primeiras alterações ocorreram na primeira semana de mandato com o corte do acesso automóvel aos jardins, com a intenção de abrandar a degradação e iniciar este projeto. Pretende levar a cabo a reconstrução enquanto estiver na liderança. As mudanças foram logo sentidas, segundo o presidente da DG.
5: Nós tínhamos já problemas com o deslizamento de terras dos jardins que estavam demasiado remexidas por causa dos carros, etc. E, portanto, poderá-se dizer que este esforço começou logo na primeira semana do mandato. No entanto, foi um projeto aqui a longo prazo, que ainda está em execução, que irá durar literalmente até o último dia de mandato.
0: A mudança mais perceptível é a relva agora restaurada, contudo, não é a alteração mais importante. Segundo José Machado, a questão do saneamento que ainda está a ser renovado e as ilhas em perigo de queda são obras estruturais prioritárias.
5: Foi mesmo a questão do saneamento, que ainda está em obras. Os esgotos, como é de conhecimento, entupiam sempre no inverno e nós vamos agora ter uma época de chuvas aí à porta que irá exigir um pouco mais de atenção. Nós estamos a alterar, de certo modo, o método de escoamento de águas nos jardins, que é algo que é fundamental para que nem sequer coloque ninguém em risco. Claro que a colocação de novas ilhas foi fundamental para nós, era uma infraestrutura que estava em perigo de cair.
0: O investimento esteve ao encargo total da Direção-Geral

0: da AC, José Machado, explica como funcionou a dinâmica, tendo em vista que não houve qualquer apoio financeiro externo, e sublinha também de que forma os membros da DG contribuíram.
1: Este projeto é 101% financiado por nós, ou seja, tudo o que são intervenções, requalificações, embelezamentos, foi tudo feito pela Direção-Geral. Aliás, até a própria limpeza de janelas da Tom Nogueira, que por fora estavam completamente tapadas por lama, foi feita pela administradora à mão. Portanto, não houve aqui qualquer tipo de intervenção externa.
0: Fez ainda um apelo aos estudantes para que cuidem do espaço que é de todos e afirma que é apenas um começo e que obras vão continuar a ser efetuadas. Numa próxima etapa, pretende implementar mais caixas de lixo, bebedouros, com o objetivo de se tornar uma zona de convívio. De momento, as mudanças contam com um relevado novo, uma vedação e ilhas novas, um lago e saneamento arranjado e acesso a automóveis condicionados com a colocação de uma nova corrente. Foram aprovadas alterações às redes do Senutuk. As alterações decorrem da necessidade de adaptação com a chegada do Metrobus à Praça da República e a Coimbra B. E às mudanças no trânsito na zona baixa, na zona baixa da cidade. As alterações estão previstas para 10 de setembro. Sofia Bronze com mais informações.
2: A proposta de alteração foi aprovada em reunião do Executivo com os votos a favor dos 5 elementos da coligação Avançar Coimbra e da ex-vereadora do Chega. Os votos contra foram dos 5 vereadores da coligação Juntos Somos Coimbra. Luís Neto, vogal dos Serviços Municipalizados de Transportes Urbanos de Coimbra, o SMTUC, apresentou a proposta de alteração que explica uma nova lógica da rede de transportes mais assente em transbordo de passageiros. Luís Neto afirma que a articulação entre os transportes vai afetar, assim, aqui é 14% das viagens diárias.
3: Nós temos cerca de 31.500 viagens por dia em toda a rede SMTUC e nós vamos afetar quase 4.500, portanto, mais de 14% das viagens da rede SMTUC vão ser afetadas.
2: Há 4 linhas que vão ser reestruturadas e que, após as alterações, passam a terminar na Praça da República, ao encontro da estação do Metrobus. Luís Neto afirma que não vai haver uma sobreposição dos transportes e acrescenta que os SMTUC complementam o sistema de mobilidade do Mondego e que não duplicam a oferta. Devido às alterações de circulação da Baixa, as alterações afetam o percurso de mais de 20 linhas dos SMTUC. A zona do Arnaldo, da Praça da República e da Solum são pontos de intermodalidade. A apresentação propôs que os passageiros que vêm do norte do concelho e se dirigem até à Baixa da cidade façam um transbordo de 5 minutos a pé até à Avenida Central. Os passageiros que queiram aceder a outras linhas do SMTUC fazem também um transbordo do Arnaldo até à estação da Câmara Municipal, como explica Luís Neto.
3: Para a maioria destes passageiros que se dirige a este eixo na Sá da Bandeira e da Praça da República, o que propomos é um transbordo para a estação da Câmara, fazendo um caminho de 5 minutos pela Rua da Sofia.
2: As alterações foram criticadas pela oposição. A vereadora Ana Bastos defende um processo progressivo em que seja pensado o impacto real na acessibilidade e cotidiano dos cidadãos. A vereadora da oposição questiona as transformações na cidade.
4: O que aqui está em causa é uma transformação profunda do funcionamento da rede rodoviária da cidade. Não é da Baixa, é da cidade. Sem que as pessoas e os comerciantes diretamente envolvidos tenham sido ouvidos.
2: A presidente da Câmara Municipal, Ana Brunhosa, indica que todas as alterações vão ser acompanhadas e corrigidas, caso seja necessário. Acrescentou que a nova circulação garante o acesso a residentes e comerciantes nas ruas em que o trânsito vai ser condicionado.
0: Ana Brunhosa indica que vai haver uma campanha de informação em parceria com o SMTUC e o Metro Mondego para ajudar todos os cidadãos afetados. Termina assim a primeira parte do Observatório. Voltamos já a seguir para uma conversa com a cultura ucraniana e a celebração do Dia da Independência com Olga Filopova e Tânia Olfirova. Fique por aí e até já.
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0: Pedimos desculpa pelos erros técnicos. Estamos de volta para a segunda parte do Observatório e tenho aqui comigo Tânia Feli Firivol. Ah, peço desculpa. Ai, pode falar, pode falar.
1: Olá, Firova.
0: Ok, muito obrigado. E com Olga Filipova para falarmos um bocadinho sobre o dia de ontem, da independência da Ucrânia, celebrado no dia de ontem, 24 de agosto. Falar um bocadinho sobre a cultura ucraniana e também o que é ser, fazer parte da comunidade ucraniana aqui em Coimbra. Eu vou pedir que cada uma se apresente um bocadinho para, para os nossos ouvintes, para também reconhecerem a vossa voz no futuro. Quem quer começar?
1: Ok, então vou começar. Chamo-me Tatiana Olefirova, sou professora das línguas e ensino ucraniano aos não falantes e também português para iniciantes ucranianos. Sim.
2: Olá, eu sou Olga e eu sou originalmente da Ucrânia, sou de Kiev, do capital da Ucrânia, e eu vivo em Portugal já há muito tempo. Eu sou engenheira informática, tenho uma startup tecnológica, mas também mantenho vivo o restaurante ucraniano no mercado municipal de Dom Pedro V em Coimbra, que se chama Café Rinok e que serve comida ucraniana para todos que quiserem conhecer um bocadinho da nossa cultura, da nossa gastronomia.
0: Falou um bocadinho do mercado de Dom Pedro V e ontem, no mercado de Dom Pedro V, em propósito de celebração da independência da Ucrânia, houve uma iniciativa solidária do nome de Coração da Ucrânia. Pode-nos falar um bocadinho sobre essa iniciativa, por favor?
2: O Coração da Ucrânia em Coimbra nasceu em 2024, foi quando eu decidi ir à Câmara Municipal e dizer: olhem, nós temos comunidade ucraniana aqui em Coimbra e vocês têm município também aqui em Coimbra, nós fazemos coisas, vocês fazem coisas, vamos fazer coisas em conjunto. E aí o vereador naquela altura, Miguel Fonseca, propôs-me um desafio. Ele disse: e por que não fazes um evento no mercado municipal? E eu disse: challenge accepted. Daqui a 3 meses vamos ter dia da independência da Ucrânia, então vamos fazer esta iniciativa. E o primeiro, a primeira edição do Coração da Ucrânia em Coimbra correu muitíssimo bem, e daí nasceu a ideia de abrir permanentemente restaurante ucraniano no mercado municipal de Dom Pedro V e continuar com essas iniciativas. Temos tido o apoio da Câmara Municipal de Coimbra, temos tido o apoio do mercado municipal, dos nossos parceiros, da Renascheia, e continuamos a fazer esses eventos e manter o nosso restaurante e mostrar um pouco da nossa cultura, gastronomia e tradições.
0: Falando um bocadinho do programa cultural e comunitário que a iniciativa teve, falou um bocadinho da gastronomia, também houve atividades de artesanato, workshops mais tradicionais, até atividades para crianças, momentos artísticos, e houve até um momento, um espacinho para solidariedade. Consegue falar um bocadinho cada um desses aspectos dentro da iniciativa?
2: Sim, e eu gostava antes de mais também trazer a Tatiana aqui ao palco, porque no ano passado o dia da independência da Ucrânia calhou num domingo, então tivemos muito mais tempo do que ontem, e a Tatiana fez uma apresentação sobre a língua ucraniana e sobre também a apropriação cultural, que é muito importante hoje em dia perceber que nós estamos a preservar a nossa cultura enquanto estão a ser destruídos pelo vizinho da Ucrânia. E isso foi muito bom. Eu gostava também este ano ter este momento, só que nós não tivemos assim tanto tempo, e então vamos fazer essa apresentação um dia, mas ontem tivemos muitas iniciativas, como já disseste, Rafael, tivemos iniciativas de artesanato, de gastronomia, show cooking, concerto, DJ ucraniana, e também tivemos a parte solidária, que foi, nós tivemos a angariação de fundos para duas causas. Uma delas é uma organização ucraniana que se chama Angels of Freedom, que mantém equipados os abrigos onde as crianças ucranianas têm que estudar enquanto estão a ver os ataques dos mísseis. E isso é uma causa muito importante, porque é manter os espaços para as crianças onde eles podem continuar a receber educação é muitíssimo importante, porque as crianças são o nosso futuro, é o futuro da nossa identidade e do nosso país. A outra causa foi para apoiar a Associação dos Ucranianos aqui em Coimbra, que se chama Vera Causa, que no fundo faz várias coisas. Ajuda aos refugiados, ajuda a manter a escola ucraniana em pé aqui em Coimbra e também mantém conexões com organizações na Ucrânia para ajudar a definir os objetivos claros e imediatos que são precisos para ajudar.
0: Falando aqui, dando um bocadinho de informação ao público, a iniciativa realizou-se, como nós já falámos, no Mercado Municipal Dom Pedro V, decorreu entre as 5 e as 23 e celebrou os 35 anos de independência da Ucrânia, que conseguiu-a em 1991. Celebra-se no dia 24 de agosto, quando foi declarado, a declaração de independência foi emitida, mas há outras datas que também podíamos apontar como possíveis datas para a celebração da independência. Falamos, por exemplo, ainda quando a Ucrânia fazia parte da União Soviética, celebrava-se o dia, por exemplo, o dia 22 de janeiro, que foi quando foi emitida a Declaração da Independência da República Popular da Ucrânia, em 1918. Também existe o dia 1 de dezembro de 1991, também é muito importante, porque foi quando foi confirmada o referendo, onde mais 90% da população ucraniana votou a favor da sua independência. Queria fazer aqui uma pergunta. Porquê que não celebram essas outras datas?
1: Eu posso responder a esta pergunta. Hoje em dia nós dizemos que nós celebramos a restauração da independência por causa daquela data, 22 de janeiro ou 9 de janeiro, se contamos o novo estilo. Por isso, hoje em dia nós dizemos que é restauração da independência. Em 1921, a Ucrânia perdeu a guerra pela independência contra a Rússia naquela altura, e acabamos por ficamos na União Soviética. E agora sim, nós dizemos restauração.
0: Então, a celebração desta data, obviamente, é muito importante para a comunidade ucraniana, mas o que é que significa para vocês celebrarem-na aqui em Coimbra como diáspora?
2: Para nós significa demonstrar que, apesar de tudo, nós continuamos a existir. A nossa cultura, a nossa língua, as nossas tradições continuam a existir, as nossas crianças falam ucraniano e preservam tradições ucranianas, e nós mostramos que nós somos um país independente e livre. E convidamos todos os nossos amigos, parceiros, estrangeiros, portugueses, toda a gente, para vir celebrar esse momento conosco, porque nós, como ninguém, sabemos nesse momento que tanto a independência como até a vida não é um dado adquirido e não é garantido. Pode-se perder a qualquer momento alguém com mais força e mais poder pode vir ocupar e fazer o que quiser, porque tem força, quer seja nuclear ou tudo. E então nós estamos a alertar, no fundo, para preservarem também vocês, as vossas coisas, a vossa vida, celebrarem a vida e fazerem disso momentos especiais, porque temos que celebrar cada momento em que vivemos e valorizar isso, porque ter isso é bom. E pronto. Convidamos toda a gente a celebrar connosco.
0: Vivemos atualmente uma altura em que a Ucrânia vê ameaçada a sua soberania. Celebrar então momentos de cultura, de tradição, costumes, torna-se cada vez mais importante, ainda que como diáspora noutro país.
2: Sim, é verdade. Eu quero agora outra vez trazer um momento com a Tânia, porque quando nós abrimos o Café Rinoc no dia, isso é uma história pessoal que eu nunca me esqueço, no dia da inauguração eu chamei toda a gente, eu escrevi para 40 jornais, eu chamei embaixada, consulado, tudo, e todo o pessoal da Câmara Municipal, e a certa altura eu pensei, meu Deus, nós literalmente abrimos um balcão no mercado municipal, mas será que eu estou a fazer demasiado barulho? E a Tânia mandou-me um reel que dizia assim, será que vale a pena agora mostrar cultura ucraniana? Estamos em guerra, estamos a morrer, será que temos mesmo que insistir e mostrar a cultura ucraniana? Sim. Nós temos que não só mostrar cultura ucraniana, nós temos que fazer in your face a cada pessoa para gritar, nós existimos, nós continuamos aqui, ninguém tem capacidade de nos destruir e eliminar da face da terra, faz isso. E aí eu pensei, opa, fogo, tipo, Café Rinoc, balcão no mercado, vamos a isso. E hoje em dia nós somos número um no TripAdvisor porque temos essa garra e estamos sempre em frente. Estamos aqui, estamos a lutar, está aqui a nossa gastronomia, é ucraniana, o borscht é ucraniano, protegido pelo Unesco, falamos ucraniano, pronto, estamos aqui, estamos vivos e continuamos aqui.
0: Durante esse processo de integração, tanto no país, mas principalmente nesta cidade, sentiu que sempre houve o apoio necessário para que a integração fosse um processo, digamos, simples?
1: Para mim, sim, foi simples, porque mas também eu cheguei cá antes da invasão em grande escala e tive tempo para aproveitar a cidade antes de 24 de fevereiro. Para mim foi demasiado fácil, eu... gostei de aprender português na Universidade de Coimbra, no curso para estrangeiros, e eu acho, eu não sei como, como foi para aquelas pessoas que chegaram mais tarde, depois da invasão. Eu sei que a Vera Causa, a associação, fez tudo e mais do que possível para acolher todos, e nós também, eu e o meu marido, nós acolhemos refugiados durante alguns meses na nossa casa para eles conseguirem encontrar outra habitação. Eu espero que os nossos refugiados sentiram bem.
2: Eu também cheguei muito antes da invasão em larga escala e até antes da ocupação da Crimeia, mas o que senti durante depois do 24 de fevereiro, tenho muitos amigos portugueses que acolheram famílias refugiadas ucranianas. Até mesmo o atual vice-presidente da Câmara Municipal, o Miguel, ele também acolheu a família ucraniana refugiada, e tenho mais amigos portugueses que acolheram e deram tudo. E mesmo quando começamos com a associação aqui, vinha muita gente a trazer imensa coisa para ajudar. Até houve altura, eu não estava cá, mas estava a nossa sócia, a Oksana, e ela estava a me dizer, Olga, eu tenho que alugar um armazém de tantas coisas que as pessoas estão a trazer sem parar, e isso foi incrível. E eu tenho certeza absoluta que os ucranianos que vieram depois da invasão em larga escala sentem muito, muito esse acolhimento e esse abraço e esse coração de Coimbra.
0: Falaram as duas que a vossa chegada a Portugal datou antes da invasão a larga escala, que foi de 2022, mas de relatos que tenham recebido dentro da comunidade ucraniana, conseguem apontar alguns dos principais problemas que existem da forma de integração, digamos assim, na cidade?
2: Eu diria, pelo menos na bolha onde eu estou, a trabalhar com a associação e escola ucraniana, a nossa dor neste momento é conseguir o espaço para a escola. Porque quando começamos, estávamos numa junta da freguesia, tinha um espaço pequeno, mas depois a escola cresceu, o número de crianças aumentou e, sobretudo, aumentou a diversificação de idades, o que tornou impossível estar todos na mesma sala. A certa altura vieram para o mercado, tinha lá uma sala de formação, mas também não era possível estarem todos. Depois foram para o espaço de co-work, depois também deixou de existir, fomos para Arnado, tornou-se impossível por algum motivo, e então neste momento estamos à procura de um espaço para a escola que tenha pelo menos duas salas para acolher meninos de várias idades e várias aulas ao mesmo tempo. Então, quem nos esteja a ouvir e quem tiver por acaso algum espaço para essa iniciativa, é muito bom porque serve muito bem para a integração das crianças ucranianas, e são várias coisas. Não só eles estão a aprender a língua ucraniana e ter contacto com a cultura do seu país enquanto estão cá, mas eles também aprendem português, e isso serve muito bem para a integração e troca cultural.
0: Tocando então nesse assunto pedagógico que existe com as crianças, queria fazer uma questão. A cidade de Coimbra tem uma comunidade ucraniana de peso, e no ponto de vista cultural, sentem que existe alguma dificuldade em convergir a manutenção da cultura ucraniana e ao mesmo tempo integrar-se no país? Sentem que existe assim às vezes um sobrepõe sobre o outro ou alguma dessa questão?
1: Sim, claro que nós temos alguns problemas com a integração, porque há alguns refugiados que são mais idosos. Eles, claro que é difícil para eles aprender a língua, mas o que é que eu vejo? Que as crianças adaptam-se rapidamente. Os pais deles também. Se calhar é esse problema com idosos, se calhar não há cursos de língua. Há cursos, mas a quantidade não é suficiente para eles. Por isso, o que eu vejo, mas se calhar há outros problemas.
2: Eu nunca senti essa grande diferença cultural entre nossas culturas. Sempre achei que éramos bastante parecidas, até na mentalidade e na maneira como lidamos uns com os outros. Acho que culturalmente não temos assim grande diferença. Sinceramente não consigo identificar assim alguma coisa que fosse: ai meu Deus, eles fazem isso e nós isso. Talvez na pontualidade, quando estava a estudar na Universidade de Coimbra e marcava às 8 horas com os meus colegas, e eles nunca chegavam porque achavam que toda a gente vem, então eles não têm que vir. Mas depois encontrei portugueses que eram altamente pontuais e percebi que...
0: não sei. Referindo aqui uns dados, são aproximadamente 6 milhões de ucranianos que se encontram refugiados em várias zonas da Europa. Estes são dados da Agência da ONU para Refugiados. Em Portugal, como eu mencionei, na cidade de Coimbra, é o mesmo fenómeno. O Expresso estimou, em fevereiro deste ano, que existam cerca de 60 mil deslocados ucranianos desde o início do conflito de 2022. A Ucrânia é, de acordo com os valores fornecidos pela Agência para Integração, Migrações e Asilo, também conhecida como AIMA, em 2024, que são os dados mais recentes que estão no seu website, a Ucrânia é a quarta maior comunidade estrangeira que existe em Portugal, apenas atrás do Brasil, da Índia e de Angola, todos os países com passado com Portugal, por diversas razões. A Ucrânia não tem essa ligação histórica tão fácil de apontar como esses países. Eu gostava de perguntar, porquê que Portugal? Falou um bocadinho que somos parecidos até na nossa mentalidade, mas existe, de um ponto de vista logístico, cultural, algo que apele à população ucraniana vir para cá?
2: Eu acho, mas eu não tenho a certeza, atenção, porque eu vi cá em 2000. Eu acho que o que aconteceu na altura foi que Portugal teve uma tranche da União Europeia para a reconstrução de pontes e estradas para Euro, para jogos do Euro, e tinham falta de mão de obra. E começaram a facilitar a obtenção dos vistos e legalização aqui no país. E então a Ucrânia estava em crise pós-soviética, e começaram a vir muitos ucranianos a pensar que iam abrir a Europa. Nós não sabíamos nada de Portugal, zero. As pessoas pensavam, olha, vamos abrir a porta para a Europa através de Portugal e depois vamos mudar para outro país, mas depois descobriam Portugal e não queriam mudar mais, porque é um país... Pum, não dá para ver, eu estou a fazer coração com as mãos.
3: Desculpa.
2: Pronto, e acho que foi isso, mas depois, claro que a cena das startups e do Web Summit e Eurovisão começou a abrir mais e mais olhos, e eu hoje em dia tenho, eu quando vou aqui, o pessoal tipo, olha, comprei vinho verde português, vamos lá, e acho giro que agora muita gente fala de Portugal.
0: Podemos voltar agora, se calhar, à iniciativa que tiveram no mercado municipal de Dom Pedro V. Eu gostava só de falar com um bocadinho mais detalhe, porque, como foi mencionado, tem eventos de gastronomia, de artesanato, de workshops tradicionais, atividades para crianças, momentos artísticos, todos desempenhados por ucranianos. Relativamente à gastronomia, quais é que foram? Eu sei que convidaram um chefe renomeado, mas fala um bocadinho nesse aspecto.
2: De gastronomia, nós este ano o food court foi só apresentado pelo Café Rinoc, e tivemos borsch, que é a nossa sopa icónica de beterraba, que até teve que ser protegida pelo UNESCO como património de ucraniano. E tivemos chicken Kyiv, que é um prato de frango que tem manteiga lá dentro. Quando cortas, a manteiga sai e torna-se num molho com especiarias. E tivemos holubtsi, que é um prato que eu acho que é mais amado pelos portugueses que frequentam o nosso restaurante, adoram. É couve recheada com carne picada com arroz e com molho de tomate, é muito bom. No fundo são coisas que não são estranhas para paladar português, simplesmente são confeccionadas de maneira um bocado diferente. Tivemos também varenik, que é tipo dumplings com vários recheios ucranianos, e que mais?
1: Berinjelas picantes.
2: Berinjelas picantes são adoráveis, e caviar de berinjela também é muito bom.
0: Se pudessem explicar um bocadito ao público também as questões de artesanato. Eu sei que fizeram alguns workshops tradicionais, por exemplo, bonecas de amuleto ancestrais e pinturas tradicionais que eram reconhecidas pela UNESCO. Também dá para aprofundar um bocadinho sobre esses workshops?
2: Nós tivemos o workshop de Petrikivka, que é essa pintura tradicional que que a Tânia vai me ajudar agora. Petrikivka vem
1: é da região da de Poltava.
2: Sim.
1: Desde que eu lembro. Sim, mas sim, é protegida pela UNESCO e pronto.
2: Eu até tive a ChatGPT sobre isso no outro dia a explicar a alguém. Sim, é uma arte decorativa tradicional ucraniana que origina na aldeia de Petrikivka, na região do Dnipro.
1: Ah, Dnipro.
2: Sim. E é reconhecida pelas flores, que são muito coloridas, folhas, bagas, pássaros, pintadas com pinceladas muito específicos. E tradicionalmente nós decorávamos paredes das casas, mas agora decoramos tudo. E particularidade gira disso é a técnica, que alguns pincéis tradicionais são feitos de pelo de gato, porque permitem criar aquelas pinceladas extremamente finas e suaves. E pronto, tivemos isso. Nós temos uma artista ucraniana que faz isso, a Olha. Ela fez esse workshop e foi muito giro ontem. Sim, também tivemos das bonecas. Essas bonecas chamam-se motanka, porque tu fazes de um material que é tipo pano e crias uma bonequita sem cara e ela no fundo serve como um amuleto que protege-te. Nós temos uma versão mais simples, que era tipo anjinhos, e foi representado pela organização Angels of Freedom, que é aquela organização para a qual tivemos a angariar fundos ontem.
0: Falando logisticamente da iniciativa, foi maioritariamente as atividades foram realizadas pela comunidade ucraniana, que está situada não só cá em Coimbra, pronto, por todo o país. Como é que descreve esse processo logístico? Teve facilidade em conseguir concentrar isto tudo? Foi necessário alguma ajuda, pronto, exterior?
2: Nós sempre precisamos de ajuda temos sorte de ter parceiros no mercado, parceiros da Renascer, que nos ajudam imenso, tanto na parte de começar por mais simples para nós, mas não é simples, é tratar de som e de ecrã, porque nós precisamos de passar coisas no ecrã e ter som, porque há um concerto, há uma DJ e não sei o quê, e isso tudo eles ajudam imenso. Mas também tivemos imensa ajuda dos voluntários que vieram para ajudar na parte do restaurante, porque tivemos imensa gente e não temos assim tanta gente a trabalhar. E então ontem tivemos pessoas que vieram só para ajudar e tiveram a correr o dia inteiro a ajudar. E temos, claro, o apoio da Câmara Municipal, porque é assim, a primeira edição que fiz não pedi apoio nenhum, estou a falar do apoio financeiro, porque conseguimos fazer tudo com os nossos bolsos. Na segunda edição convidei a banda OHF e aí foi preciso já pedir apoio da Câmara. Este ano voltamos a pedir para conseguir pagar um pouquinho aos artistas e a DJ e fazer impressão dos cartazes, a coisa gráfica toda, e conseguimos apoio outra vez. Então nós estamos muito agradecidos aos parceiros, ao município de Coimbra, a todos os voluntários, a todos os ucranianos, a todos os portugueses, a todos os amigos, a toda a gente que está connosco nesses dias e está a fazer tudo para isso correr bem, porque por coração.
0: E entre os que foram ao evento, foram maioritariamente ucranianos? Sentiu também uma grande presença de portugueses?
2: Este ano, infelizmente, não senti grande presença dos portugueses. A maioria, eu diria 85%, foi ucranianos. Tivemos alguns portugueses, sim, mas gostava de ter mais.
0: Na realização deste tipo de eventos, no contexto geopolítico que a Ucrânia vive, existe sempre um fator acrescido de sensibilização e de conscientização relativamente ao conflito. Houve também, como já foi mencionado, um propósito de solidariedade perante os, pronto, os atingidos pelo conflito, como já foi mencionado. É uma iniciativa sem fins lucrativos, mas que tem sim toda essa necessidade de conscientização e de sensibilização, correto?
2: Sim, exatamente. Ou seja, o acesso é sempre gratuito, mesmo no ano passado no concerto do EGF foi gratuito, mas estamos sempre a tentar angariar fundos e ajudar aqueles que precisam de ajuda hoje em dia.
0: E caracterizaria todo esse processo? Por exemplo, tem atividades para crianças, foi algo que a iniciativa teve. Como é que se aborda este tipo de situações no momento em que vivem?
2: Com as crianças? Eu com a minha criança falo abertamente. Eu digo quem é quem, quem faz mal, quem sofre. E o meu filho sabe perfeitamente quem é agressor e quem é a vítima. E até posso contar uma história rápido. Eu contei essa história ontem. Ele no outro dia pediu-me para lhe criar um jogo para ele poder adivinhar países pelo seu contorno. E eu, como boa mãe de 2026, não fui programar o jogo, eu fui fazer vibe coding com ferramentas de AI e fiz-lhe o jogo e ele começou a jogar e ele gostava muito de jogar esse jogo, até que um dia ele escreve-me no WhatsApp a dizer: mamãe, és um cocô. E eu: porquê? E ele: tu fizeste um erro no jogo dos países. E eu: mas qual foi o erro? E ele: tu fizeste Ucrânia só com uma perna. E eu: como assim? Ele mostra-me, ele fez desenho a explicar o que é que ele quer dizer. Então o AI fez-me Ucrânia sem Crimeia. O AI ocupou a nossa Crimeia e tirou-a da Ucrânia. E o meu filho apercebeu-se disso enquanto o AI não se apercebeu. Então a nossa luta não é só pelo nosso país e pela reconquista dos territórios. A nossa luta também passa a ser no mundo digital, no mundo de inteligência artificial, no mundo de informação, que conta muito. E as nossas crianças fazem um papel brutal nisso, como já deu para ver com o meu baby Alex.
0: Pronto. O que é que espera para o futuro da Ucrânia e principalmente para a comunidade que reside não só em Coimbra, mas em todo Portugal?
1: Vitória. Vitória da Ucrânia. Claro que agora na Ucrânia toda a gente está cansada, mas nós não temos essa... nós não somos privilegiados para sentir
2: cansaço,
1: sim, por isso vamos conseguir até o fim, até a vitória, porque é a única coisa que vale a pena agora para lutar, porque sem vitória nós não vamos, o país não vai existir, infelizmente.
0: E a vitória seria alcançar a paz, acabar finalmente com o conflito.
1: Sim.
2: Sim, e eu espero que daqui a pouco vamos fazer a edição do Coração da Ucrânia em Coimbra, mas em Crimeia ucraniana.
0: Até porque a Olga já falou que considera Coimbra quase uma segunda Ucrânia, correto?
2: Sim.
0: Ok, o nosso tempo chega agora ao fim. Quero agradecer novamente às nossas convidadas pela sua disponibilidade. O meu nome é Rafael Lopes e termina assim mais um Observatório. A informação regressa amanhã às 10 horas. No entretanto, fique na companhia da Rádio Universidade de Coimbra, nos habituais 107.9 FM ou em ruc.pt. Já a seguir, Spinning Jenning. Por mim é tudo, tenha uma boa noite.

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Muito boa noite a todos aqueles que nos acompanham no éter da Rádio Universidade de Coimbra. 22 horas marcam o início desta viagem por mais um Spinning Journey, hoje na companhia de Inês Santos. Emissão para o dia 29 de julho de 2025.

Abrimos esta emissão com os Orchestral Maneuvers in the Dark e o clássico de 1980, Enola Gay. Lançamento no álbum Organization, esta que é uma música anti-guerra que faz referência à primeira bomba atómica, lançada no dia 6 de agosto de 1940.

as colunas agora com os Human Tetris a emergir nesta emissão. A rodar de fundo ouvimos a faixa Trier, lançamento datado de 2018.

Monsha Tomad vão transcender a atmosfera do Spinning Jenny com a faixa Tansvat. Lançamento no álbum Etazi Floors, traduzido para inglês, álbum este datado de 2018, edição pela D3T Records. Recordo que Monsha Tomad tem data marcada em Portugal, mais concretamente no cartaz da edição deste ano do Sonic Blast, festival sediado em Vila Praia de Âncora.

pós-punk com a faixa Transmission dos Joy Division. Mais um clássico lançado em 1981, um ano depois do fim da banda, na compilação Still. Edição pela Factory.

Ouvimos agora Minimal Wave na faixa The Devil's Dancers dos Oppenheimer Analysis. Faixa inserida no álbum New Mexico, datado de 2015.

Agora roda de fundo a faixa Electric dos Boy Archer. Lançamento no álbum Country Girl Uncut, datado de 2019. Continuem sintonizados até bem perto das 23 horas na órbita dos 107.9 FM ou em RUC.pt.

viagem continua agora com a faixa Excede Vitesse de Mary Davidson. Lançamento no álbum Un Autre Voyage de 2015. Álbum este com o selo da editora Holodeck Records.

Escutamos de fundo a faixa No High de Pelada. Lançamento datado de 2016 no EP denominado EP1. Faixa com selo da editora New.

Hoje, nesta emissão do Spinning Jenny, a faixa Holy Hammer, uma colaboração entre Man 2.0 e Black Light Smoke. Entrada no EP homónimo de 2020.

O disco gira com a faixa Peaceful Panic, que junta Identified Patience e Sophie Duplet-Palais na voz. Faixa inserida no EP Aborting Your Dreams, datado de 2018. Edição pela Pinkman.

Continuamos a emissão de hoje com os Viera e a faixa Hightech a rodar já a seguir. Lançamento no álbum Pueblo Nuevo, datado de 2023, com selo da editora Homo Internacional.

Leroy Simor transcende os 107.9 FM com a faixa Anguasse. Lançamento inserido na compilação que junta vários artistas, Modern Nation Volume 4, datado de 2022.

A dois passos do fim do Spinning Jenny de hoje, escutamos Dirty Love de Lego Velt. Faixa inserida no álbum de clássicos Lego Velt Classics 1998-2003, A Selection Tracks from the Archive Bunker. Edição de 2003 pela Clone.

emissão, deixo-vos com Charivari de A Number of Names, com uma remistura de Ectomorph. Faixa inserida no EP duplo do ano 2000, Charivari Remixes Double EP, com o selo da editora Puzzle Box Recordings.

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1: O Spinning Jenny regressa, como sempre, às 22 horas de terça-feira, aqui no Éter da RUC. Até lá, continuem na companhia da Rádio Universidade de Coimbra, nos habituais 107.9 FM ou em RUC.pt. Fiquem bem.

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dia 5 de fevereiro de 1916, em Zurique, abriu um novo espaço artístico. Aqui, palavra, arte e som fundem-se num só. Cabaret Voltaire.

E bem-vindos a mais um Cabaré Voltaire. Eu sou a Clara Cardoso e irei-vos acompanhar durante a próxima hora aqui nos habituais 107.9 FM ou online em rua.

Acompanha-nos de fundo o disco Collapse dos Einstürzende Neubauten, lançado a 14 de setembro de 1981 pela editora Potomac. A faixa que nos acompanha chama-se Dance Devil. As cidades cresciam, a industrialização transformava o cotidiano, os automóveis começavam a ocupar as ruas, a eletricidade modificava os espaços urbanos e novas tecnologias alteravam a própria maneira como as pessoas percebiam o tempo e o movimento. É neste contexto que surge o futurismo.

Um movimento artístico não queria simplesmente representar um mundo moderno, queria celebrá-lo, provocá-lo e, acima de tudo, transformá-lo em arte. Velocidade, máquinas, energia, movimento, cidade, violência e tecnologia. Tudo isto passa a ser parte do vocabulário futurista. Mas o futurismo é também um movimento cheio de contradições. Ao mesmo tempo que procura romper com o passado e imagina um futuro radicalmente novo, aproxima-se de ideias nacionalistas, glorifica a guerra e acaba por estabelecer uma relação próxima com o fascismo italiano. É precisamente nestas contradições que vamos entrar.

Para começar, temos de falar de Filippo Tommaso Marinetti. É Marinetti quem publica em 1909 o Manifesto Futurista, no jornal francês Le Figaro. E este momento é fundamental. O manifesto não aparece num pequeno círculo artístico ou numa publicação especializada. É publicado num grande jornal, procurando alcançar um público muito mais vasto. Desde o início, portanto, existe uma preocupação com a comunicação de massas e com a capacidade de provocar impacto. Marinetti queria que o futurismo fosse impossível de ignorar. O espaço apresenta uma série de ideias extremamente radicais. Os futuristas defendem a rejeição do passado, das tradições e das instituições artísticas. Museus, academias e monumentos são vistos como símbolos de uma cultura que mantém a Itália presa à sua história. E aqui encontramos uma das grandes obsessões do movimento. O passado é um obstáculo ao futuro. Para Marinetti, a arte deve deixar de olhar para aquilo que já foi feito e começar a representar aquilo que está a nascer: a máquina, o automóvel, a cidade, a velocidade, a eletricidade, a indústria. Tudo aquilo que simboliza a modernidade deve passar a ocupar o centro da arte.

Acompanhem-nos a faixa Stay of Berlin.

A Itália e o desejo de modernização. Para perceber esta obsessão, temos também de olhar para a situação italiana. A Itália tinha uma enorme tradição artística. Era o país de Leonardo da Vinci, Michelangelo, Rafael e tantos outros artistas fundamentais da história da arte. Mas precisamente por possuir esta herança tão pesada, os futuristas consideravam que a Itália estava demasiado presa ao passado. 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

Enquanto outros países europeus avançavam na industrialização, os futuristas sentiam que a Itália precisava de se modernizar. Existe também uma diferença entre regiões. O norte italiano encontrava-se mais industrializado, enquanto outras zonas, especialmente o sul, permaneciam mais rurais. Para os futuristas, esta modernização era indispensável e a arte deveria ser uma espécie de motor dessa transformação. Não queriam

A guerra e a violência. Mas aqui começamos a entrar numa das partes mais controversas do futurismo. A modernidade que os futuristas celebravam não era apenas a modernidade tecnológica. Era também uma modernidade marcada pela violência e pela guerra. Marinetti apresenta a guerra como uma espécie de força regeneradora. Chega mesmo a descrevê-la como higiene do mundo. A ideia é extremamente problemática. A guerra seria vista como uma forma de destruir aquilo que é considerado velho e permitir o nascimento de uma sociedade nova. Esta glorificação da violência está diretamente relacionada com o nacionalismo que atravessa o movimento. Os futuristas defendem uma Itália forte, moderna e agressiva.

Posteriormente, muitos deles aproximam-se do fascismo de Benito Mussolini. É importante, por isso, não separar completamente a estética futurista da sua dimensão política. O futurismo não é apenas vamos pintar máquinas porque as máquinas são bonitas. Existe uma visão política e social por trás dessa celebração da modernidade. E é precisamente por isso que o movimento continua a ser tão discutido. Companhia-nos a faixa You Have to Muzak.

Estivemos a ouvir a faixa Drossa Nisse Felitz, e passamos agora para Schmerzenhorn.

Um dos grandes temas do futurismo é a cidade. A cidade moderna é um espaço completamente diferente da cidade tradicional. Está cheia de movimento, carros, comboios, fábricas, eletricidade, pessoas, publicidade, ruído, velocidade. E os futuristas querem representar exatamente essa experiência. Não querem pintar simplesmente uma rua. Querem pintar aquilo que sentimos quando estamos dentro dessa rua. O movimento das pessoas, o barulho, a velocidade dos automóveis, a sobreposição de acontecimentos, a sensação de que tudo está constantemente a acontecer. A arte deixa, portanto, de procurar apenas representar objetos, começa a tentar representar energia e movimento.

É aqui que entra Umberto Boccioni. Boccioni é um dos artistas mais importantes do futurismo e uma das figuras responsáveis pela construção da sua linguagem visual. Uma das preocupações fundamentais da sua obra é o dinamismo. Para Boccioni, não basta representar um corpo, é necessário representar aquilo que acontece quando esse corpo se movimenta. Um exemplo é a obra Dinamismo de um ciclista. O objetivo não é criar uma imagem perfeitamente estática de um ciclista, é transmitir a sensação de velocidade. O corpo parece dissolver-se no espaço. As formas tornam-se instáveis, as linhas sugerem deslocamento, a figura e o ambiente começam quase a fundir-se. E isto é fundamental para perceber o futurismo. O movimento deixa de ser apenas aquilo que uma figura está a fazer e passa a ser uma característica da própria imagem.

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Estivemos a ouvir a faixa Abstigan Zerfall e agora passamos para Futuristi Futuristi Share Dump.

O cubismo e a fragmentação. Para conseguirmos esta representação do movimento, os futuristas vão buscar algumas estratégias a outras vanguardas, sobretudo ao cubismo. Os cubistas tinham começado a desmontar os objetos. Em vez de apresentar uma única perspectiva, mostravam diferentes pontos de vista simultaneamente. O objeto era fragmentado. E os futuristas aproveitam esta fragmentação, mas acrescentam-lhe uma preocupação diferente: o tempo.

Se o cubismo mostra diferentes perspectivas de um objeto, o futurismo procura mostrar diferentes momentos de uma ação. É como se quiséssemos colocar vários instantes de um movimento dentro da mesma imagem. E esta questão será especialmente importante para artistas como Bala e Boccioni.

representação do movimento. Um exemplo importante é a rapariga correndo na varanda. O que vemos não é simplesmente uma rapariga, vemos uma sucessão de posições. A figura parece repetir-se. As pernas, o corpo, o movimento tornam-se quase uma sequência. É como se estivéssemos a olhar para vários fotogramas de um filme ao mesmo tempo. E esta ideia relaciona-se diretamente com uma das grandes questões da arte moderna: como representar o tempo numa imagem estática. A pintura é imóvel, mas aquilo que ela quer representar está em movimento. Os futuristas procuram resolver este problema através da repetição, da fragmentação e da sobreposição.

E para compreender esta questão, temos de falar da cronofotografia. Antes do futurismo, investigadores como Edward Muybridge e Etienne Jules Marais já estavam a estudar o movimento através da fotografia. Muybridge ficou conhecido pelas sequências fotográficas que analisavam o movimento de animais e seres humanos. Marais desenvolveu métodos de registro do movimento através de várias exposições. A fotografia passa assim a conseguir mostrar algo que o olho humano normalmente não consegue decompor: as diferentes fases de um movimento.

corpo corre, um braço que se levanta, um animal que salta, um corpo que cai. O movimento pode ser dividido em vários momentos e os futuristas vão olhar para estas experiências e perceber que a arte também pode tentar representar o tempo. A fotografia mostra o movimento através da sua decomposição. A pintura futurista tenta reconstruí-lo através da sobreposição.

0: Outro nome fundamental é Carlo Carrà. Carrà participa na construção da linguagem futurista e trabalha precisamente com estas ideias de energia, movimento e simultaneidade. Para os futuristas, uma cidade não é um cenário passivo, é quase um organismo. Está constantemente em movimento. Pessoas deslocam-se, máquinas trabalham, carros atravessam as ruas, multidões acumulam-se, luz e anúncios competem pela nossa atenção. Carrà procura traduzir esta experiência para a pintura. As formas tornam-se mais agressivas, as linhas sugerem a direção, as cores tornam-se mais intensas, a imagem deixa de ser tranquila. É uma imagem que parece estar constantemente prestes a acontecer.
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Temos também Gino Severini. Severini interessa-se particularmente pela experiência urbana e pelo movimento coletivo. A dança, a multidão e a vida noturna tornam-se temas importantes. E mais uma vez encontramos a ideia de que a modernidade é uma experiência de simultaneidade. Não existe apenas uma coisa a acontecer, existem muitas coisas ao mesmo tempo. Pessoas, luzes, movimentos, sons, corpos. A pintura futurista tenta colocar tudo isto dentro da mesma imagem. E por isso as obras podem parecer caóticas, mas esse caos é precisamente aquilo que procuram representar. A experiência moderna não é organizada, é rápida, fragmentada e intensa.

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Chegamos agora a Luigi Russolo, talvez um dos artistas mais interessantes quando pensamos na relação entre futurismo e som. Russolo parte de uma ideia simples: se o mundo moderno está cheio de novos sons, então a música também precisa de mudar. As máquinas criaram uma nova paisagem sonora. Motores, fábricas, comboios, automóveis, sirenes, metais, metal, eletricidade, ruído. Durante séculos, a música tinha privilegiado determinados sons considerados musicais. Russolo questiona essa distinção. Por que é que o ruído de uma máquina não pode fazer parte da música? É daqui que surge o seu interesse pelos intonarumori, instrumentos concebidos para produzir diferentes tipos de ruído. A proposta é extremamente radical para a época. O mundo moderno criou novos sons. Logo, a música moderna deve aprender a utilizá-los. E assim, o futurismo não transforma apenas aquilo que vemos em arte. Começa também a transformar aquilo que ouvimos.

Tudo isto está relacionado com duas ideias importantes. Sinestesia com S e sinestesia com C. A sinestesia com S refere-se à possibilidade de cruzar diferentes sentidos. Ver um som, ouvir uma cor, sentir uma imagem. É uma tentativa de ultrapassar as fronteiras tradicionais entre as artes. Já a sinestesia com C está relacionada com o movimento do corpo e com a experiência física desse movimento. E estas ideias fazem muito sentido dentro do futurismo. Porque os futuristas não querem simplesmente que uma pintura seja observada. Querem que ela transmita uma sensação, que o espectador quase consiga sentir um movimento. A obra deixa de ser apenas uma representação e torna-se uma experiência.

No fundo, podemos resumir grande parte do projeto futurista através de uma ideia. A arte tem de acompanhar a tecnologia. O mundo mudou, então a arte também tem de mudar. Não faz sentido continuar a representar apenas paisagens tradicionais, figuras históricas ou temas mitológicos, quando a realidade cotidiana está a ser transformada pelas máquinas. Para os futuristas, o automóvel pode ser tão digno de uma obra de arte como uma paisagem. Uma fábrica pode ser tão importante como uma catedral. Uma máquina pode ser tão fascinante como uma figura humana. E isto representa uma mudança enorme na hierarquia dos temas artísticos.

os nossos... O futurismo e a vanguarda russa. A última exposição de pinturas futuristas em São Petersburgo. Este momento mostra-nos como a ideia das vanguardas estava a circular pela Europa. Artistas viajavam, exposições atravessavam fronteiras, obras francesas chegavam à Rússia. Artistas russos contactavam com experiências desenvolvidas em Paris e Berlim. A arte moderna começava a funcionar como uma rede internacional. E o futurismo fazia parte dessa transformação. As vanguardas estavam constantemente a influenciar umas às outras, cubismo, futurismo, suprematismo, construtivismo e outras experiências começam a formar uma espécie de algo internacional.

0: Mas há sempre uma questão que não podemos deixar de lado. O futurismo é frequentemente apresentado como uma celebração da modernidade. E é. Mas é também um movimento profundamente contraditório. Quer se libertar do passado, mas cria uma visão extremamente agressiva do futuro. Celebra a tecnologia, mas também celebra a guerra. Defende a inovação artística, mas aproxima-se de um regime político autoritário. E a sua relação com o fascismo italiano torna-se cada vez mais evidente. Por isso, olhar para o futurismo hoje implica duas coisas ao mesmo tempo: reconhecer a sua importância para a arte moderna e questionar profundamente as suas posições políticas e sociais. Não precisamos escolher entre uma coisa e a outra. Podemos reconhecer a inovação artística de Boccioni, Balla, Severini ou Rossolo e, simultaneamente, criticar o nacionalismo, o militarismo e glorificação da violência presentes no movimento.
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E talvez seja precisamente essa contradição que torna o futurismo tão interessante. Foi um movimento obcecado pelo futuro, queria destruir o passado, queria destruir as antigas formas de arte, queria aproximar a criação artística da máquina e da velocidade e da tecnologia. Queria transformar a cidade moderna em tema artístico, queria representar o movimento, ouvir o ruído, fazer da arte uma experiência física e sensorial, e ao mesmo tempo carregava consigo uma visão política extremamente problemática. Passámos hoje por Marinetti, o fundador e principal teórico do movimento, Boccioni, que procurou representar o dinamismo, Balla, obcecado pela velocidade e movimento, Carrà e Severini, que exploram a energia da cidade e da multidão, e Russolo, que levou o futurismo para o território do som e do ruído. Vimos também como a cronofotografia, o cubismo, a sinestesia com S e a sinestesia com C ajudaram a construir esta nova maneira de pensar a imagem. No fundo, o futurismo deixa-nos uma pergunta que continua bastante atual. Se a tecnologia transforma constantemente a maneira como vivemos, será que a arte também tem a obrigação de se transformar com ela?

Talvez seja essa a verdadeira questão deixada pelos futuristas, não apenas como será o futuro, mas como é que a arte pode representar o mundo que ainda está a acontecer. Acompanhamos de fundo o disco Collapse do Einstur Zende Neubauten, lançado a 14 de setembro de 1981 pela editora Potomac. Este programa foi feito com realização e locução de Clara Cardoso, continuem-se lá nos habituais 107.9 FM ou online em RUC.pt.

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Nasce com New York State of Mind. Não é difícil perceber por onde fazemos a ronda no Noche de Ronda de hoje, dia 6 de agosto de 2026. Mas nasce com New York State of Mind, do clássico álbum Illmatic, ilustra muito. Meu nome é Rafael Jerónimo, boa noite, bem-vindos. Estão a ouvir o Noche de Ronda, programa por onde fazemos a ronda por o que se ouve nas cidades do mundo. E desta vez, não só cruzamos o oceano para chegar a Nova York, como cruzamos também a linha do tempo. No programa de hoje, estamos nos anos 90, em plena idade de ouro do hip-hop norte-americano. Não em Manhattan, mas no Bronx, bairro nova-iorquino, onde neste mês de agosto o hip-hop completou o 53º aniversário. Entre as múltiplas estrelas que iluminaram os tijolos escuros da Big Apple, como Notorious B.I.G., Nas, entre muitos outros, esta noite fazemos também um digging à velha moda do hip-hop, mas à procura das minas de ouro musical, com intermináveis preciosidades musicais menos conhecidas de hip-hop nos anos 90, espalhadas pelo berço do hip-hop. Sintonizados agora nos 107.9 FM ou em rook.pt no site, dou-vos as boas-vindas ao Noche de Ronda esta noite pelo Bronx dos anos 90. Agora com Rakim e Eric B. Paid in Full a inaugurar mais um Noche de Ronda. Fiquem por aí, estamos no Bronx. O meu nome é Ravel Jerónimo. 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

O hip hop nasceu em 1973, numa festa de aniversário num quarto da Avenida Sedgwick, no Bronx, quando ainda se rimavam os primeiros versos ao som da mistura de discos. Mal sabia Clive Campbell, conhecido como DJ Clerk, que as suas festas se iriam tornar no colosso que já nos anos 90 infectava toda uma geração de costa a costa nos Estados Unidos. Um exemplo disso é a música que estamos a ouvir agora, Cream, dos Wu-Tang Clan, porque já no Bronx, mesmo apesar de se tornar o berço do hip-hop, até ao final do século XX não chegou a perder a fama de ser um dos sítios, aliás, mais perigosos do país. O abandono governamental deixou a cidade assolada de gangues violentas, roubos e assassinatos. Mas se Nova Iorque abandonou o Bronx, foi no hip-hop onde o bairro se abrigou. Um movimento suburbano que começou com mixers e duas mesas de disco em salas escuras, onde o ar que pouco se respirava, para na década de 90, levava a cultura e os sofrimentos dos subúrbios de Nova Iorque para as ruas além da brisa do Atlântico e inundava o topo da Billboard. Notorious B.I.G., Nas e Wu-Tang Clan são alguns dos nomes, como agora, que estamos a ouvir de fundo, que tornaram as primeiras grandes estrelas que nasceram, aliás, fizeram nascer as primeiras grandes estrelas do hip-hop nova-iorquino no derradeiro momento de ascensão do género. Vamos continuar então a ouvir Cream, de Wu-Tang Clan, até ao final.

Who Shot Ya, de Notorious B.I.G. Apesar de ser uma das disses mais icónicas a sair de Nova York, além de ser cantada por uma das maiores lendas da Costa Este, é também um símbolo de muita da realidade conflituosa e violenta que a região vivia. E isso é uma realidade, aliás, essa é uma realidade que vamos perceber com os próximos temas, especialmente com o próximo.

0: Shokwanz Part 2 dos Mobb Deep, que acabámos de ouvir, além de rechear o início da ronda de hoje com mais um clássico da Costa Este, deixava também escancarada a violência e necessidade de sobrevivência nos subúrbios da grande cidade de Nova York. Tanto no Bronx como no Queens, que os Mobb Deep falavam, os anos 90 ainda viram as consequências da desigualdade e do abandono dos subúrbios, que fazia parecer que outro mundo estava além da margem do Rio East em Nova York, esta que não se regia pela ordem segregacionista de Manhattan. Andar pelos bairros de Bronx nos anos 90 significava andar por espaços com uma das maiores negligências públicas nos Estados Unidos e não ser apanhado pelas mãos sanguinárias de gangues ou da própria polícia, ou então entregar-se à criminalidade para sobreviver apenas para correr o risco de ser morto a troco de nada.
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0: 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E Survival of the Fittest, também de Mobb Deep, é um desses também grandes exemplos do, da necessidade de sobrevivência em Nova York para não cair nas mãos da morte. Mas foram também as grandes estrelas de hip-hop dos anos 90 que devolveram às comunidades minoritárias e segregadas de Nova York os benefícios onde os sonhos são feitos. Uma esperança de um bilhete de ida para uma vida onde nunca mais se voltasse à realidade tenebrosa dos projects de Nova York. E foi com essa esperança de revitalização que devolveu ao Bronx uma noite vibrante e comunitária também, em que os afro-americanos e os porto-ricanos se juntavam para celebrar a cultura de hip-hop, que nasceram também faixas como Redman, Tonight's the Night, aliás a faixa chama-se Tonight's the Night, de Redman, que é a música que tocamos para deixar agora a noite um pouco mais relaxada. Deixamos então agora a música respirar um pouco, agora com Redman, Tonight's the Night, a rodar nos 107.9 FM ou em ruc.pt, no Noche de Ronda.
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Ouvimos Mass Appeal de Gangstar e agora por último Native Nuts com Skin Flower. Esta última faixa representa também muito bem o fenómeno que borbulhava embaixo do luxo de Nova York mainstream, aliás, do hip-hop de Nova York mainstream no Bronx também. O boom bap dava uma linha estável para os MCs improvisarem livremente por cima e era exatamente nisso que o underground se inspirava. Tivemos aqui um pequeno problema, mas era exatamente nisso que o boom bap se inspirava. Agora sim. E nas batalhas de ruas, como no espírito de Cypher de entrar na batida e cantar o seu quotidiano na forma poética mais aguçada da música, linhas de soul, jazz e funk deixavam os instrumentos de sopro brilhar sobre o ambiente frio que os instrumentais traziam sobre a dureza da realidade nova-iorquina. Como já percebemos, muitas vezes era fazer ou morrer. E este é também o

Nome da próxima faixa na ronda de hoje, Do or Die, de Sinister Voices, vai continuar neste quarto final do Noche de Ronda, a representar também o movimento underground por esta noite no Bronx. Continuem a acompanhar pelos 107.9 FM ou em rook.pt.

Brand New Day de Lord Digga, estamos a ouvir agora no Noche de Ronda por Bronx. Suaves ou hostis, menos ou mais próximos da influência de Nas, depois do monumental álbum El Americ, de onde saiu a música que ouvimos no início, os sons da Costa Este estavam sempre pautados por um tom emotivo que conhece as ruas por onde anda e pregas no seu liricismo agitado. Porém, a Costa Este também é local de imersão, de deixar a mente transcender além do pragmatismo e, por vezes, da agressividade do boom-bap. A Tribe Called Quest, através da suavidade do jazz rap, priorizava um liricismo intelectual afrocêntrico com um estilo de produção mais simples e deixava espaço para a reflexão inundar aquilo que sobrou. A produção de nomes monumentais como Q-Tip foi importantíssima para o florescimento de um sentimento orgânico que comenta e humoriza também o cotidiano, deixando relaxar essa postura ofensiva que constantemente tem que ser utilizada em sítios também como o Bronx. Electric Relaxation de A Tribe Called Quest, para relaxar com a eletricidade do seu jazz rap, agora a passar no Noche de Ronda, que ronda por o que se passava nas ruas do Bronx nos anos 90. Daqui a pouco fechamos o Noche de Ronda por hoje.

Neste paradigma em que violência e agressividade conviviam com o escapismo de instrumentais suaves como os de A Tribe Called Quest, que ouvimos agora, o rap dos anos 90 que se ouvia no Bronx florescia em variedade e em expressão artística, ainda que feito de contrastes numa paisagem variada de influências e abordagens. Até porque a paisagem no hip-hop primava as vozes masculinas no mainstream e também as femininas continuavam a ganhar mais destaque ao dar abordagem a questões que afetavam a comunidade feminina, experiência no hip-hop como a violência doméstica, o machismo e letras altamente depreciativas contra mulheres. Por isso, terminamos então agora com também Rhetoric, Lover the Loot, de fundo, com Unity, hino de Queen Latifah, um dos grandes exemplos dessa voz de protesto que também representa as mulheres no hip-hop e os seus problemas de toda uma comunidade, numa comunidade, aliás, marginalizada. Está então mais que na hora de dedicar este final de programa a essas mesmas vozes, que representam muitas mais. Queen Latifah com Unity, quase a fechar o Noche de Ronda de hoje pelo Bronx, a continuar a ouvir nos 107.9 FM ou em ruc.pt. O meu nome é Rafael Jerónimo, encontramos-nos à mesma hora para a semana para mais uma ronda pelo que se ouve nas cidades deste mundo. Por agora, Queen Latifah com Unity. Boa noite, boa quarta-feira.

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Bom dia a todos. Sejam bem-vindos a mais um Músicas no Bolso aqui na Rádio Universidade de Coimbra. Vamos iniciar o programa de hoje recordando a célebre frase de Marcel Proust: a recordação das coisas passadas não é necessariamente a recordação de como elas foram. Há pessoas que entram na nossa vida sem pedir licença. Chegam devagar, tornam-se parte dos nossos dias e, sem darmos por isso, começam a ocupar um lugar que parecia estar reservado apenas para elas. Depois, um dia, seguem outro caminho. A vida continua, o tempo passa, conhecemos outras pessoas, aprendemos outras histórias. Mas há qualquer coisa que fica. Às vezes é o cheiro de um perfume, outras vezes é um café onde deixámos de entrar. E muitas vezes é uma canção. Porque a música tem uma capacidade única, consegue guardar pessoas dentro dela. Bastam os primeiros acordes e durante alguns segundos voltamos a um lugar onde fomos felizes. O programa de hoje fala precisamente disso. Não das pessoas que perdemos, mas daquelas que continuam connosco através da música. Ao longo da próxima hora vamos ouvir algumas canções que falam de memória, de ausência e da forma como aprendemos a viver com aquilo que nunca desaparece completamente. Começamos com um músico contemporâneo cuja escrita parece feita de pequenas recordações. Vamos ouvir E.J. Ellows e o tema This Love.